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3: 21:20.
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4: 21 horas e 38 minutos.
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2: 21 horas e 57 minutos.
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2: 22:17.
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2: 22:39.
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3: 22 horas e 57 minutos.
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4: 23 horas e 17 minutos.
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0: Vambora, o Clube do Araújo!

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4: 23 horas e 35 minutos.
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1: 0 hora, em ponto.
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barzinho tem essas coisas, né? Você pode errar e tal. O importante é a emoção de vocês estarem cantando com a gente. Estarem dividindo com a gente essa mesma emoção, né?

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2: 1:02.
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2: 2:02.
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2: 3:05.
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2: 4:06.
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2: 5 horas e 3 minutos.
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4: 5 horas e 17 minutos.
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5: 5:28.
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3: 5 horas e 39 minutos.
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6: Olá, bom dia meu amigo, bom dia minha amiga, você ouvinte. Olha que maravilha, estamos chegando por aí com mais um Show da Manhã. 6:05, hoje é sexta-feira, 11 de setembro, dia do jornalista paulista. Hoje comemoramos Santo Almiro e São Dídimo, os santos de hoje. A lua é nova e o signo é virgem. 15 graus, eu tô chegando por aqui para trazer a boa música sertaneja, muitos clássicos hoje, hein? Bah, hoje o programa tá sensacional. Música gaúcha, tem música de banda, só você participar comigo. 3359-1753, temos aí o nosso WhatsApp também, 991994443. 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Joga aquela água no rosto, acorda direitinho, meu amigo, minha amiga, que hoje é sexta-feira, hein? Energia boa, toma teu café, tá tomando aquele chimarrão também, bom demais. Eita, coisa boa! Vou trazer também a previsão do tempo para hoje, para o final de semana, notícias, e você vai juntinho comigo até às 8. Você no site, você com teu rádio, vamos juntos fazer um programa super legal aí nesta sexta-feira.

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1: Bem, você ouviu César Oliveira e Rogério Melo, Cantiga para o Meu Chão, teve Christian e Ralph Vestido de Seda. 6:12. 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Olha aí, 16 graus já é a temperatura nesta manhã de sexta-feira. Fica com a gente, fica aqui na 87.9, comece bem o seu dia, aquela energia boa demais, sintonizando o show da manhã. Agora 6:15, bom dia. Mato Grosso e Matias, tentei te esquecer, mais um clássico aí da nossa música sertaneja. 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
3: 6 horas e 19 minutos.
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1: Aê, milionário José Rico, nasci para te amar. 6h29 na manhã de sexta-feira, você tá com a gente, tá na Vila Maria FM.

0: Olha, atenção, Vila Maria e região, a Tecnotri está com vagas abertas para auxiliar de produção. Se você está procurando uma oportunidade de trabalho, pode comparecer diretamente na Tecnotri em Vila Maria para entregar seu currículo e conversar com a equipe. Tecnotri, novas possibilidades para o seu negócio. Pode participar aí, pode mandar teu WhatsApp de música 991994443. Agora 6:30.
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0: Tudo bem, vamos lá então, previsão do tempo. Olha aí para esta sexta-feira, nublado com chuva forte durante o dia. À noite a chuva diminui de intensidade, mas não para. Mínima em torno aí dos 16, máxima chega aos 19. Para amanhã, sábado, olha, o sabadão terá sol, muitas nuvens durante o dia, período de ser nublado, noite com muitas nuvens, mínima 11, máxima 16. Domingo, sol também com muitas nuvens durante o dia, período de ser nublado, noite com muitas nuvens, mínima 10, máxima 17 graus centígrados no domingo.

0: Você ouve agora, no Show da Manhã, Saudade da Viola.
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2: Saudade da Viola traz Sulino e Marueiro, Peito Sadio.

0: Você ouviu Saudade da Viola, aqui pela sua 87.9.
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4: 6:39.
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1: Muito bem, você ouviu o grupo Rodeio Fandango do Tuk Tuk. Teve Valéria Barrios com Otávio Augusto e Gabriel distante dela. 5 para 7, manhã de sexta-feira, bom dia. A gente vai te fazendo companhia até às 8, no show da manhã, que traz a boa música sertaneja, traz música gaúcha, traz música de bandas. A gente agradece sempre a tua companhia. A gente vai trazer a música do Teodoro e Sampaio, depois tem o horário eleitoral e na sequência eu volto com o show da manhã. Bom dia, ótima sexta. Música.

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6: Participação de luto. A funerária marauense, juntamente com a esposa Deunilda, filhas Sabrina e Mariana, genros Gustavo e Murilo e demais familiares, comunicam o falecimento de José Márcio Mistura, ocorrido ontem aos 47 anos. O corpo está sendo velado na comunidade Anita Garibaldi de Vila Maria. Celebração de despedida será hoje, às 15 horas, logo após sepultamento no cemitério da mesma comunidade. Comunicamos o falecimento de José Márcio Mistura, ocorrido ontem aos 47 anos.
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1: Muito bem, tá aí João Mineiro e Marciano, Amor e Amizade. Olha aí, chuva e vento forte marcam a sexta-feira aí no Rio Grande do Sul. Esta sexta-feira será de tempo instável em todo o Rio Grande do Sul, sob influência de uma área de baixa pressão que avança pelo sul do Brasil. A previsão indica muitas nuvens, chuva e garoa no decorrer do dia, com os maiores volumes concentrados no noroeste e no norte gaúcho. Nessas áreas, a possibilidade de chuva forte é intensa, com risco de alagamentos e enxurradas. Também há risco de temporais isolados, acompanhado de raios, granizo e vento forte, sobretudo na metade norte. Na segunda metade do dia, a baixa pressão dará origem a um ciclone rente à costa, aumentando o risco de rajadas fortes a muito fortes no leste do estado. Metsu alerta que alguns temporais podem apresentar características severas, com rajadas superiores a 100 km por hora. 7 horas 35 minutos. Bom dia para você que está aí ligadinho na Vila Maria FM.

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2: 7 horas e 39 minutos.
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1: Muito bem, tá aí as mineirinhas, o avião das nove. Agora são 7h52. 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Na sequência, Vila Maria em Foco. E eu te convido, às 5 da tarde, eu volto aí com um show de bandas. Uma ótima sexta-feira para você. Para fechar, tem Raoni e Grupo Alma Chucra. Tchau, tchau.

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1: 7:57.
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0: E aí, tchê! Muito bom dia, amigos ouvintes de Vila Maria e de toda a região. 8 horas e 6 minutos, 16 graus a temperatura. Sexta-feira, 11 de setembro de 2026, iniciando a partir de agora mais um programa Vila Maria em Foco. Até o meio-dia, fazendo companhia para você, levando até o seu radinho informação, utilidade pública, prestação de serviço e também música. Agradecendo pelo carinho da sua audiência, obrigado você que está aqui em Vila Maria, na sintonia da 87.9. Obrigado você que nos ouve aí através do vilamariafm.com.br. Sexta-feira de tempo instável. Meteorologia prevendo aí chuvarada aí ao longo do dia. Prognósticos indicando aí que pode chegar até os 50 milímetros. Se chegar, vai fechar o número aí que o Rogério Cristã passou, né? De 60 milímetros, já que tivemos até as 7 horas da manhã de hoje 10 milímetros registrados aqui na área central de Vila Maria. Mais barulho, né, do que água propriamente dito, mas alertas indicando que virá, né? Então, ao longo da sexta-feira, entre a manhã e a tarde desta sexta-feira, previsão inclusive de temporais aqui para a região norte do estado. Segundo a Carla, veio até alerta vermelho. Daqui a pouquinho você confere por aqui a previsão do tempo. 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Destaques que você encontra na imprensa na manhã desta sexta, 11 de setembro. Polícia Federal investiga indício de desvio de recursos públicos para Dark Horse. Operação deflagrada ontem e autorizada pelo ministro Flávio Dino, mirou o deputado Mário Frias e mais suspeitos para apurar se valores de emendas chegaram à produtora responsável pelo filme sobre Jair Bolsonaro. Repasse de Vorcaro já é alvo de outro inquérito. Tá dando o que falar já essa novelinha, né? O pessoal tá tentando achar chifre em cabeça de cavalo, pelo que se vê aí. Impactos com as tensões, com como as tensões no STF afetam a eleição para a presidência. Crédito rural, área financiada na agropecuária do estado, recua quase 30%. 11 de setembro, novo terminal do Salgado Filho iniciava testes 25 anos atrás. Destaques que você encontra também nesta manhã. Repasses investigados por suspeita de desvios de emendas. Polícia Federal mira deputado e produtora do filme Dark Horse. O Mário Frias, eu nem sabia que era ator esse tal doce Mário Frias, né? Carla que me falou. Veja como eu tô bem informado. Não, eu não assisto. Deve ser ator de novela. Novela é uma coisa que eu não assisto, daí eu não sei. Ele teria enviado verbas a ONGs ligadas à empresa de cinebiografia de Jair Bolsonaro. Flávio reage e fala em armação política. Aliás, circulou informações também, Carla, com relação a isso, né? De que haveria... O pessoal tentou, em três oportunidades, comprar um depoimento fake, né? Uma denúncia fake aí de uma das produtoras do filme, uma pessoa responsável pela produção aí, não sei nem como é que é o nome da empresa lá, enfim. Foram três tentativas de suborno para a pessoa fazer um falso testemunho relacionado a isso, né? Ligando algumas situações aí ao ex-presidente, né? Então, o pessoal está tentando, como é que eu vou dizer...
1: Campanha, né?
0: É, então, é uma coisa tá... denegrindo a imagem do coleguinha, né? Então, em vez de apresentar uma proposta decente aí, o pessoal tá procurando dizer, ó, não, porque o fulano fez isso, o fulano fez aquilo, Beltrano não sei o que e tal. Tá difícil, né? Tá bem difícil, né? Deixa eu ver que tem uma informação que o empresário de Passo Fundo doa 1 milhão para campanhas de Lula e Flávio Bolsonaro.
1: Para as duas campanhas?
0: Para as duas campanhas. É. WH. Realizou doações de 1 milhão para as campanhas eleitorais de Lula e Flávio. Foram 500 mil destinados a cada candidatura, conforme dados do TSE. Carla Santinha Boni, diria Brizola, interesses. Bom dia!
1: Bom dia, João. Bom dia, ouvintes. Eu ia falar justamente isso, né? Quando você é uma empresa privada, é particular e você vai dar dinheiro para uma campanha. Você vai esperar um retorno disso, né? Por que que você vai dar 1 milhão de reais para a campanha? E ainda a campanha dos dois. Então não importa quem ganha, ele vai ter essa...
0: Vamos sair bem na... Não, é legal. Você pode doar.
1: Não, é imoral só, né?
0: Sim, é imoral. É no mínimo imoral, né? Não é que seja ilegal. É. Muito pelo contrário, mas é no mínimo suspeito.
1: Por isso, João, que um dos candidatos, que é o Pablo Marçal, ele é da iniciativa privada e ele sempre fala que ele não tem o rabo preso com ninguém, né? Ele não quer dinheiro de ninguém justamente por isso, porque depois tu tem que devolver o favor. Então isso não é algo, não é nenhuma curiosidade, nada assim extraordinário. Isso sempre aconteceu, né?
0: De fato.
1: João, quero comentar aqui que nós começamos também amanhã com a informação de que funcionários da Caixa Econômica Federal iniciaram uma greve nacional...
0: Ontem.
1: Por tempo indeterminado. Isso, começou ontem.
0: Coleguinha da tarde tentou ir na agência da Caixa, deu com o cartaz na porta, estamos em greve. Nem estava sabendo que teria isso, essa greve, né?
1: Isso aí. E aí, João, é uma greve nacional, tá? Por tempo indeterminado. Tudo isso é em função aí de questão de acordos que não aconteceram, né? Questão de salário, plano de saúde, toda essa situação, tá? E não é só na Caixa, tá? O Banco do Brasil também está com paralisação. Só que o Banco do Brasil é de forma parcial, tá? Então, no Banco do Brasil é só nas bases sindicais que rejeitaram a proposta de acordo da categoria. Então, do Banco do Brasil, deixa eu ver se tem aqui, mas não atinge aqui a nossa região, tá? É algo mais Brasília, Rio de Janeiro, Porto Alegre, Pernambuco e Florianópolis, tá? Então, essas são as bases do Banco do Brasil que não estão com atendimento por tempo indeterminado. E a Caixa Econômica Federal, então, é por tempo indeterminado e a paralisação é nacional. Tem toda aquela questão da reposição de salário, reajuste, né? Vale refeição, vale alimentação, auxílio creche, tudo isso não aconteceu o acordo. Então, o pessoal disse, não vou trabalhar. Basicamente foi isso. E aí a orientação para a população é que as pessoas priorizem o atendimento nos canais digitais, tá? Okay. Então, essa é a orientação.
0: Mas, porém, contudo, todavia, entretanto, existem situações... Esse é um problema sério no Brasil, né, Carla? Esse é um problema que... veja bem como justamente não há... Ou eu não sei de quem que é a culpa, né, da gestão, enfim. Ou se é uma estratégia também, não sei se você entendeu quem que tem a ver com a política também. E provavelmente tenha, né? Mas o fato é que tem serviços que somente você pode fazer na Caixa Econômica Federal. E não no autoatendimento. Tem que ser na presença de um atendente humano, né? Não pode ser um virtual aí para te resolver o problema. Como é que fica daí? Né? Então também tem situações e estão deixando a população na mão, literalmente, né? E eu acho muito estranho.
1: Não dá outra alternativa, só isso.
0: A questão é justamente essa, né, Carla? Que algumas coisas, algumas instituições detêm o monopólio disso no Brasil, você já percebeu? Principalmente as instituições financeiras. Tem determinadas coisas que... Não, é só na agência, tal agência bancária. Só lá que você pode fazer. Em lugar mais nenhum. Nem a lotérica do Chico aqui, que é agente credenciário da Caixa, você consegue resolver. Não, tem que ser na agência da Caixa. Não num agente credenciado. Tem que ser lá dentro. Ok, agora você não vai conseguir fazer. Tem situações que é outro banco, que você também mencionou, que é só lá que Sim. faz. No Brasil todo, é só essa instituição que realiza tal tipo de coisa. Aí também complica, né?
1: E, João, não é à toa que lá na Caixa, em Marau, por exemplo, porque aqui não tem agência da Caixa, muitas pessoas daqui ou resolvem na lotérica ou vão para Marau quando tem que ser na agência.
0: O pessoal tá indo para Casca ultimamente, que tem menos fila.
1: Lá em Marau, uma fila terrível, né? E aí você imagina que os benefícios concedidos pelo governo são justamente através da Caixa, tá? Então a informação aqui é que a paralisação das agências, ela não suspende por si só o pagamento de benefícios, tá? Serviços que possam ser realizados pelos canais digitais e eletrônicos continuam disponíveis, enquanto atendimentos que dependam de uma agência podem sim ser afetados pela adesão dos funcionários à greve. Então, o que pode ser feito pelo canal digital, ok, e o que tem que ser presencial, provavelmente vai ficar para quando a greve terminar, e por enquanto é por tempo indeterminado. Então tem essa informação também aqui para esta sexta-feira, mas isso é desde ontem, tá? Acho que foi ontem à tarde, de manhã ainda. Então já estamos aí a questão de 24 horas de uma greve nacional.
0: Errados os funcionários não estão, né? Estão lutando pelos seus direitos.
1: João,
0: só
1: depois
0: que
1: eu vou...
0: O problema é justamente esse de você acabar prejudicando outros, né? Em função de um direito seu, você está tirando o direito de outros. Mas, enfim,
1: faz Você parte. Lembra quem que fazia muita greve há alguns anos? Agência dos Correios, né?
0: Bah, verdade.
1: Lá em Marau, os funcionários colocavam até as cadeiras de praia na frente da agência e ficavam lá em forma de protesto. Eu lembro disso. Muito seguidamente tinha greve.
0: O Brunão tava sempre lá, né?
1: É isso aí. É isso
0: Trabalhava
1: aí.
0: No Correio, né? No
1: João, os destaques desta manhã aqui na programação. Então, nós teremos as informações do Corpo de Bombeiros do município de Marau com os atendimentos das últimas 24 horas. Também o informativo do Sindicato dos Trabalhadores Rurais de Vila Maria com a presidente Amarilice De Marco. E vamos receber aqui também, né, atletas vilamarienses que estão se destacando. Até fui pesquisar o que que significa, né, o que que é a Mega Race, é isso? Não sei se é essa a forma correta de falar. E vi que tem a ver com corridas de obstáculos aqui no nosso estado, né? Então é algo aí que realmente tem que ter um preparo físico, né, João? Não é para qualquer um. Eu não sei exatamente quem virá aqui na programação, né? Sei.
0: Otávio Della Corte e o Cristiano Zanin estarão presentes conosco aí.
1: Isso aí.
0: Otávio Della Corte Bavaresco e o Cristiano Zanin.
1: Ah, agora eu vi que tu me mandou aqui. Né? Legal, então, obrigada.
0: Bingo!
1: Otávio Della Corte Bavaresco e o Cristiano Zanin, então, estarão aqui nesta manhã falando sobre isso, sobre essas provas e o destaque aí também aqui no nosso estado. E, João, só rapidamente aqui, você falou sobre o alerta vermelho. Não sei se todo mundo recebeu, mas lá em Marau, pessoal, na madrugada, eu vi só hoje de manhã, ainda bem, né? Recebemos um alerta vermelho de tempestade, temporal, até às 4:30 da manhã. Era válido, graças a Deus não aconteceu, mas aqui no nosso estado segue essa condição aí para tempestades em várias regiões, várias cidades.
0: 8:20, temperatura 16 graus, uma excelente manhã de sexta-feira. Bom dia, bom trabalho, muito obrigado aí pelo carinho da sua audiência. Conosco até as 9 dias e Companhia Limitada, Hospicard HCR, o cartão do Hospital Cristo Redentor, Moda Alternativa, Vila Real Supermercado, Posto Sander, qualidade em combustíveis.
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2: 8 horas e 25 minutos.
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4: Participação de luto. A funerária marauense, juntamente com a esposa Deonilda, filhas Sabrina, Mariana, genros Gustavo, Murilo e demais familiares, comunicam o falecimento de José Márcio Mistura, ocorrido ontem aos 47 anos. O corpo está sendo velado na comunidade Anita Garibaldi, Vila Maria. A celebração de despedida será hoje às 15 horas, logo após sepultamento no cemitério da mesma comunidade. Comunicamos o falecimento de José Márcio Mistura, ocorrido ontem, aos 47 anos.
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19: 2 minutos. 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
26: Olá, este é o 2 Minutos, seu programa de notícias que te conecta com o que importa. Bem-vindo à nossa primeira parte, onde a gente já acelera com as informações que movimentam o cenário nacional e global. A notícia não espera. Vamos para as manchetes de agora. No agronegócio, o plantio da soja começa, com produtores atentos aos custos e à força do El Niño. E na economia, um ponto de alerta. O petróleo acima dos $100, pressionando os juros em escala global. Agora, os detalhes para você entender tudo. No agronegócio, o plantio da safra de soja 2026-27 já começou em importantes regiões. Os produtores rurais estão de olho nos custos de produção que seguem em alta e no El Niño, que se mostra muito forte. Essa combinação de fatores, custos elevados e clima intenso, exige bastante dos agricultores. É um período crucial, de muita atenção e estratégia para garantir o melhor resultado da safra. E falando em economia, o mercado global acompanha de perto o petróleo. Com o barril acima dos $100, a pressão sobre os juros em todo o mundo aumenta. Esse patamar elevado impacta diretamente a inflação e, por consequência, as decisões dos bancos centrais. Eles buscam equilíbrio entre crescimento econômico e controle de preços. É um cenário que gera expectativa e influencia as políticas financeiras internacionais. E assim, a gente encerra a nossa primeira parte do 2 Minutos. Não saia daí, porque na próxima parte tem muito mais informação e análise esperando por você. A gente volta já.
0: Termina aqui. 2 minutos.
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0: 25 minutos, faltando para as 9 horas da manhã, temperatura de 17 graus, programa Vila Maria em Foco com você até o meio-dia, excelente manhã de sexta-feira, muito obrigado aí pelo carinho da sua audiência, você que nos dá o privilégio da sua companhia nesta manhã, você que está aqui em Vila Maria com o seu radinho ligadinho na 87.9, também a você amigo internauta que curte a nossa programação através do vilamariafm.com.br. Que você tenha uma excelente manhã, ótimo dia aí, que privilégio poder contar com a sua audiência aqui na nossa programação. Muito obrigado você que está aqui em Vila Maria na sintonia da 87.9, também você que acompanha através do vilamariafm.com.br. Contato agora com o Corpo de Bombeiros do município de Marau. Quem participa conosco nesta manhã, Bombeiro Tessaro, bom dia.
1: Bom dia, ouvintes. Atendimentos prestados pelo Corpo de Bombeiros nas últimas 24 horas pelas unidades Central e Norte. Às 9 horas e 30 minutos, atendimento a caso clínico na Rua Ipiranga, bairro Primavera. Às 10 horas, caso clínico na Rua José Primo Bernardi, Jardim América. Às 13 horas e 16 minutos, caso clínico na Rua Luiz Bertão, Alberto Borella. Às 12 horas e 10 minutos, atendimento a caso clínico na Rua Aurélio Giuseppe Dilda, Chamento Bernardi. Às 17 horas e 5 minutos, caso clínico na Rua João Lira, Constante Fuga. Às 22 horas e 30 minutos, atendimento a caso clínico na Avenida Júlio Borella, Centro. Esses foram os atendimentos prestados pelo Corpo de Bombeiro nas unidades Central e Norte. Da unidade Central, do Corpo de Bombeiro do Marau, falou o Bombeiro Tessaro. A todos um bom dia.
0: Bom dia, Tessaro. Obrigado aí pelas informações. 23 para as 9, giro de notícias.
2: Sexta-feira, 11 de setembro de 2026, este é o Giro de Notícias. Eu sou Norberto Notari e você acompanha os destaques do momento. O ministro do Supremo Tribunal Federal, André Mendonça, atendeu o pedido do presidente da corte, Edson Fachin, e derrubou o sigilo das investigações envolvendo o Banco Master e seu ex-presidente Daniel Vorcaro. As partes que envolvem o filme Dark Horse sobre a vida de Jair Bolsonaro e a relação do governista Jax Wagner com o banqueiro não foram reveladas ainda. A queda do sigilo revelou a íntegra do contrato entre a entidade financeira e o escritório Barsi de Moraes, pertencente a Viviane Barsi de Moraes, esposa do ministro do STF, Alexandre de Moraes. O contrato previu o pagamento de 36 parcelas mensais e sucessivas de mais de 3 milhões e meio de reais cada, passando de 130 milhões. Os valores deverão ser depositados até o quinto dia útil de cada mês. E o Supremo retoma hoje o julgamento que discute as mudanças aprovadas pelo Congresso na lei da ficha limpa. O resultado pode impactar campanhas de candidatos que estão sendo questionadas na Justiça Eleitoral. Os candidatos aprovados na primeira edição do Concurso Público Nacional Unificado e que ainda aguardam convocação têm até o último minuto de hoje para informar se desejam continuar concorrendo a uma vaga no Serviço Público Federal. O prazo vale para quem permanece no banco de candidatos aprovados em lista de espera após as convocações e atualizações realizadas desde a divulgação dos resultados. A nova lei que aperta o cerco sobre imigrantes em Portugal foi promulgada e já passa a valer a partir de hoje. A legislação facilita prisão e deportação por permanência irregular no país, impede acesso à autorização de residência por meio de filhos legalizados e acaba com a possibilidade de acesso à documentação para quem entra como turista. Mesmo na altitude, o Flamengo venceu o Independiente del Valle por 2-0 e garantiu excelente vantagem para o jogo de volta das quartas de final da Libertadores da América. O confronto acontecerá na próxima semana. O Giro de Notícias é uma produção da Agência Rádio Web. Produção e apresentação, Norberto Notari. Trabalhos técnicos, Mário Melo.
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4: Maria Paula Carvalho.
5: Paris, 11 de setembro de 2026. Vamos aos destaques desta edição. 25 anos após os atentados terroristas de 11 de setembro em Nova York, a cidade presta homenagem nesta sexta-feira às vítimas do maior ataque terrorista da história dos Estados Unidos. A cerimônia acontece no Marco Zero, local onde ficavam as Torres Gêmeas do World Trade Center, e contará com a leitura dos nomes dos mortos por familiares das vítimas, seguida de 7 minutos de silêncio em memória dos que perderam a vida nos ataques e daqueles que morreram posteriormente em decorrência de doenças relacionadas à exposição aos destroços. A cerimônia ocorre sem a presença do presidente Donald Trump. Ele participa de uma homenagem separada no Pentágono, sede do Departamento de Defesa, que também foi atingida por um dos aviões sequestrados pela Al-Qaeda em 2001. Segundo muitos analistas, os atentados marcaram uma virada nas relações internacionais e na política externa dos Estados Unidos, que passou a defender o unilateralismo. Na véspera, durante a Convenção Nacional Republicana no Texas, Donald Trump pediu apoio aos candidatos de seu partido nas eleições de meio de mandato e voltou a atacar a imprensa e seus adversários políticos. A tensão no Oriente Médio continua pressionando o mercado de energia, sem sinais de uma solução para o conflito. O petróleo Brent, referência internacional, chegou a 108 dólares o barril no início do pregão asiático desta sexta-feira. A preocupação se concentra no Estreito de Hormuz. O assunto foi discutido em uma conversa telefônica entre os ministros das Relações Exteriores da Coreia do Sul e do Irã. Esse contato ocorreu dias após Seul informar que avalia uma possível contribuição para reforçar a segurança da navegação na região. Essa iniciativa provocou reação de Teerã, que advertiu para graves consequências em caso de participação militar sul-coreana no conflito. Em Hong Kong, 3 ativistas ligados às vigílias em memória da Praça Tiananmen foram condenados nesta sexta-feira a penas de prisão que variam de 5 a mais de 7 anos. Eles foram considerados culpados de incitar a subversão por organizar manifestações que lembravam a repressão realizada pelo exército chinês em junho de 89, quando protestos pró-democracia na Praça Tiananmen foram violentamente reprimidos. A Rússia abateu 777 drones ucranianos durante a madrugada, enquanto ataques russos deixaram 2 mortos e 8 feridos em Kiev, onde um prédio residencial pegou fogo. Em meio à escalada do conflito, Vladimir Putin chegou à Índia para a cúpula dos BRICS.
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0: Sexta-feira de tempo instável, possibilidade de chuvas acumuladas que podem chegar aos 50 milímetros, máxima de 18 graus. Amanhã, o sábado, será um dia de sol, muitas nuvens, períodos de sol nublado, não chove amanhã, mínima de 11, máxima de 16. Domingo também, sol com muitas nuvens, mínima de 10, máxima de 14, sem chuva. Segunda-feira começa com sol e algumas nuvens. Mínima de 9, máxima 12 graus. Terça-feira terá sol com muitas nuvens. Mínima de 8, máxima de 17. A quarta-feira, mínima de 6, máxima 17 graus. Também com sol e algumas nuvens. Quinta-feira, sol predominando. Mínima de 8, máxima 21 graus. Sexta-feira, ensolarada. Mínima de 11, máxima de 25. Próximo sábado, dia 19, também vai ter temperatura mínima de 11, máxima de 24 graus. O feriado Farroupilha, domingo, dia 20... tem previsão de chuvas acumuladas podendo chegar aos 20 milímetros, mínima de 16, máxima de 22.
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8: 8 horas e 44 minutos.
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12: Olá, meus amores. Letícia Leal aqui no Toque Astral. Que alegria começar a primeira parte com as previsões de Áries, Touro e Gêmeos. Vem comigo. Áries, não tema a mudança. Em finalizações, você será testado no foco. Amadureça planos profissionais, colocando-os em prática com estratégia. Não se esquive das responsabilidades. Cor, rosa. Sorte, 2. Touro, colha informações para seu crescimento e mudanças. Atenção ao emocional agitado. Exercite a fé. Elabore crenças construtivas. Cor, verde. Sorte, 22. Gêmeos, desapegue de padrões que impedem seu crescimento, como o controle sobre fatos. Examine suas ações. Siga seguro com o que está sob seu comando. Cor, laranja. Sorte, 16. Daqui a pouquinho volto com mais previsões do Toque Astral. Câncer, Leão e Virgem. Não saia daí.
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0: Legal, 7 minutos, faltando para as 9 da manhã, temperatura 16 graus, uma ótima manhã de sexta para você que está curtindo a 87.9, você aqui de Vila Maria que está sintonizado com o seu radinho, também é você que nos ouve através do vilamariafm.com.br. 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
1: 8 horas e 58 minutos.
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3: Xixi com sangue não é normal. Um dos sinais que mais preocupa nós veterinários é quando o tutor percebe sangue na urina do pet. Muitas vezes acreditam que seja apenas uma infecção urinária, mas nem sempre é assim. Pode estar relacionado a cálculos urinários, inflamações, estresse ou até outras doenças do trato urinário. Quanto mais cedo o animal for avaliado, maiores são as chances de resolver um problema sem complicações. Se seu pet apresentou esse sinal, não espere ele passar sozinho.
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0: Agora são 9 horas 7 minutos, temperatura 16 graus até o meio-dia. 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Uma excelente manhã de sexta-feira. Bom trabalho, muito obrigado aí pelo carinho da sua audiência. Você que nos dá o privilégio da sua companhia nesta manhã. Você que está aqui em Vila Maria, sintonizado na 87.9. E também você que nos ouve através do vilamariafm.com.br. 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Bom, conforme anunciamos no início do nosso programa, e você acompanha também pela nossa página do Facebook, temos conosco ao vivo e a cores nesta manhã a presença aí do Otávio, da La Corte Bavaresco, e do Cristiano Zanin, eles que são atletas aqui do município de Vila Maria, né? Conversando com eles em off aqui, estão... Viemos todo mundo meio junto num pacote para cá, né? Desde 2012 estamos quase que nativos já aqui do município de Vila Maria. Mas estão participando aí, representando, né, levando o nome de Vila Maria nós esporte radical, assim, né? A Mega Race aí, que é uma corrida com obstáculos que não é para qualquer um participar, né? E eles se consagraram aí no dia 30 de agosto, que aconteceu a edição em Bento Gonçalves, né? Tiveram um resultado muito bom, subiram os dois ao pódio aí e estão muito bem na fita aí na classificação geral também da Mega Race. Bom dia, bem-vindo, Cristiano, prazer recebê-lo.
1: Bom dia, João Arthur, bom dia aos ouvintes da Rádio Vila Maria FM. Prazer estar aqui conversando aí.
0: Otávio, bom dia, bem-vindo também.
2: Bom dia, João Arthur, bom dia aos ouvintes da Rádio Vila Maria FM. É uma satisfação estar aqui hoje para nós conversar um pouco sobre esse esporte, que não é tão conhecido aqui na nossa região, mas que vem crescendo bastante nos últimos anos.
0: Bom, eu falei que por isso que estava chovendo, né? Não foi fácil, né, pessoal? Brincadeiras à parte, né? Mas também o pessoal trabalha, né? Então, para a gente conseguir ajustar uma data em que os dois pudessem estar aqui para a gente conversar junto aí nesta manhã, mas finalmente o dia chegou, né? Sim. Como é que surgiu aí? Quem é que começou com essas histórias? Para o pessoal entender, né? O Mega Race, pelo que eu vi, é uma prova bem intensa, digamos assim, né? De... não só de preparo físico, resistência, mas tem que ter um preparo mental bem, bem bom aí para poder participar desse evento. Como é que surgiu? Da onde que vocês descobriram e como é que iniciou essa caminhada aí? Vamos falar do Mega Race, que não é só isso que vocês participam também, isso, né? Mas é o que vocês têm tido um destaque também. Como é que surgiu essa ideia e como é que começou a questão do Mega Race aí para vocês dois?
1: Eu fui o primeiro a participar. Eu fiz prova em Bom Retiro do Sul, e daí já na primeira prova já consegui pódio lá, e depois foi Bento Gonçalves também, sempre consegui subir pro pódio também, foi, mas o foco das corridas com obstáculo é de, não, é difícil, sabe? Tem que treinar mais, tem que ter força.
0: É bem difícil, pelo que a gente vê, assim, é bem difícil.
1: É difícil. E aí depois, Otávio, um dia...
2: Eu comecei em 2023 a correr, e daí em 2024 eu me inscrevi. Conhecendo, assim, apareceu um anúncio no Insta, assim, dessa prova, e eu, vou experimentar fazer ela. Daí eu me inscrevi em 2024, ali em Bento Gonçalves, na primeira prova de trilha minha. Daí eu conheci o Cristiano, daí ele me convidou a fazer uns treinos junto com ele na trilha e pegar um condicionamento. E daí eu comecei e peguei o gosto, e daí a gente foi junto lá em Bento, em 2024. Daí ele subiu no pódio aquele dia lá, eu meramente só participei, porque não tinha ainda condicionamento, nada, não consegui uma classificação boa. Mas depois dali em diante eu só continuei e fui progredindo passo a passo.
0: Bom, vocês participam de categorias distintas, né? O Cristiano já está na categoria, não sei como é que chama, se é...
1: É 40 mais agora.
0: 40 mais
1: 40,
0: agora.
1: 45.
0: E o Otávio ainda está na...
2: Eu participo dos 18 aos 30 ali, 29, 30. Geralmente é os 18 aos 30.
0: Tem bastante, eu vi que tem várias categorias, né? Tipo, até crianças, né? Sim. Participam da Mega Race, né?
2: Tem
0: claro que é bem diferente
2: também,
0: né? O desafio, né?
2: Isso, tem no final da prova, eles fazem sempre eles fazem a edição para kids. Daí é tipo, é menos, acho, de 15 ali, a galera, isso, as crianças ali, menor de 15 anos, eles correm ali 1-2 quilômetros, né, e fazem alguns obstáculos, o barro ali, para divertir também, né, que é uma prova muito bonita para ir com a família também, para se divertir, tirar um dia diferente. É bem legal essa prova daí. Quem tem filhos, leva, inscreve e fazem no final.
0: Diverte junto, né?
2: Isso.
0: A família se finaliza junto, é, aí. Bom, foram quantos quilômetros essa última parte que vocês participaram em Bento Gonçalves, cada um correu aí?
1: Eu fiz a dos 4 quilômetros.
0: 4 quilômetros.
1: 4 quilômetros.
2: E eu fiz os dos 8 quilômetros.
0: 8 quilômetros.
2: Isso.
0: Tem trilhas maiores?
2: Isso.
0: Mais do que isso, ou esse é o limite, digamos assim?
2: Não, tem maiores. Nessa da Mega Race, em Bom Retiro, que é em março, eles, a outra edição deles é 10 quilômetros e 5 quilômetros. Aí essa em Bento era 4 e 8. Mas nas provas de trilhas, nas outras sem obstáculos, aí tem distâncias maiores também.
0: E vocês participam também das de trilha?
2: Sim.
1: De trilha.
2: O nosso foco maior é provas de trilha.
1: Prova de trilha.
0: Mega Race é só para dar uma descansada, digamos
2: assim. Pegar uma prova diferente com os obstáculos, você testar.
0: Coisa tranquila, assim,
1: uma coisinha.
2: É, ali na Mega Race eram 8 quilômetros, a que eu fiz, com 25 obstáculos.
1: 25.
2: 25 obstáculos. E daí o Cristiano 4 também fez os 25 obstáculos.
1: 25 obstáculos.
0: Bom, para participar de uma... A gente tem também o... Participou algumas vezes o Leonardo, né?
2: Isso.
0: Leon também, vi que ele,
2: sim,
0: participou também algumas vezes aqui com... Da Mega Race, né?
2: Isso.
0: Para participar de uma prova, digamos, a corrida normal aí de trilha é 12, 24, 50 quilômetros. Já tem que ter um preparo bom, né? Não é...
2: Tem que ter.
1: Tem que ter.
0: Porque é uma corrida contra o tempo, digamos assim.
2: Sim.
0: É, como é que a classificação funciona? É por tempo, por desempenho? Como é que é...
1: Tem os cinco primeiros que chegar são os campeões gerais, aí depois vem por categoria, nos individual. Aí vem por categoria.
0: Quanto tempo vocês demoram, basicamente, para, em média, levam para percorrer? Por exemplo, essa que você participou, Cristiano, de 4 km, você fez em quanto tempo a Mega Race?
1: É que se eu tenho a penalidade que tem que pagar, né? Se tu não passar nos obstáculos, tem que pagar a penalidade. Eu concluí a prova com 32 minutos.
0: E você, Otávio?
2: Eu fiz essas dos oito ali, eu caí no último obstáculo também, daí eu tive que pagar uma penalidade também, e eu finalizei ela com 52 minutos.
0: Parece, nossa, muito tempo.
2: Você não, é que assim, ó, na trilha, ela, o que a gente conta bastante é a elevação do terreno. Isso exige bastante esforço. Então, é os obstáculos, é o percurso, o barro, a água... E isso vai te pesando, né? E vai tirando tempo.
0: E normalmente essas trilhas acontecem em dias quentes, né? Para ficar melhor ainda, né?
2: Olha, geralmente é no, mais no frio.
0: Pega a Mega Race?
2: É, a Mega Race aconteceu agora em agosto.
1: Em agosto.
2: Mas, é, a outra aconteceu em março, que era calor.
0: Março é calorão, né?
1: Calor. Isso.
2: Mas as provas, as outras de trilha que a gente faz... Eu percebi que geralmente as mais top, assim, eles fazem no meio do ano, assim, para pegar um clima mais frio, assim, por causa da hidratação, né? No calor, assim, o pessoal se desidrata bastante. É bem mais difícil no calor.
0: Você chegaram a... Não sei se há também nesse tipo de prova... Tô sendo bem curioso, tá?
2: Sim,
0: não,
2: sim.
0: Há, por exemplo... Tem alguns esportes que o pessoal começa e perde peso, inclusive, né? Que você desidrata, literalmente,
2: sim,
0: e perde peso.
2: Perde
0: durante
2: bastante.
0: O... Vocês chegaram a monitorar se perde também na Mega Race?
1: Perde. Eu fiz uma... Em 2022, eu perdi 2 quilos e... quase 3.
0: É bastante, hein?
1: Eu fiz aquela vez, eu fiz os 10 quilômetros. E eu fiquei com 2 quilos e pouco, quase 3 aí.
2: Eu percebi numa que eu fiz, eu perdi 1,500, assim, mais ou menos, que eu vi que eu perdi.
0: E o corpo sente?
2: Sente.
0: E não dá vontade no meio da prova, assim, de largar tudo e abandonar quando você chega num determinado percurso aí, porque você tá perdendo o peso que a gente diz, não é só o líquido que tá saindo, né? Desidratação. Tá perdendo massa muscular,
1: sim,
0: também,
1: tem,
0: né?
1: Essa de Bom Retiro que o Otávio nasceu na dupla. Chegou uma parte lá, eu disse assim, Otávio, eu vou abandonar isso aqui, vou largar.
2: Eu falei pra ele, vamos?
1: Eu disse, não. Disse,
2: falta pouco.
1: E
2: agora.
1: Nós tava em primeiro, né?
2: Então, primeiro.
1: A gente acabou em primeiro, nós ficamos campeão na dupla. Mas tava assim, dia quente, né?
2: Tava foi bem quente aquele dia lá.
1: E
2: o
1: eu
2: sol
1: disse,
2: tava judiando.
1: Eu vou abandonar isso aqui, nunca mais tu me pega nos 10 quilômetros aí. Mas eu já tinha feito uma vez os 10 lá. Sabia que era...
0: É intenso.
1: É intenso.
0: Como é que é o preparo físico de vocês, alimentação, enfim? Porque não é, digamos, a pessoa se não tem um preparo bom, não adianta nem querer participar, porque não vai conseguir. Pode até finalizar, mas vai demorar uns 3 dias mais ou menos.
2: Finaliza caminhando.
1: Eu tenho... Eu começo... agora tem uns treinos montados, tem um treinador que ele passa para mim os treinos, segunda, terça, quinta e sábado. Pra... Antes eu tava, não conseguia mais estar treinando, ia lá e treinava da forma que queria, né? Daí não tava evoluindo tanto. Daí agora, com o treino certo, daí melhorou.
0: Dá resultado.
1: Mas a alimentação tem que estar em dia. E peso também.
0: Tem que estar sempre equilibrado.
1: É.
0: Muito peso também não ajuda, né?
1: Quando a gente
0: passa até o Otávio, tá.
2: Eu tô diminuindo.
0: Desinflou,
2: digamos assim. Isso, eu tô focando para perder um pouco mais de peso. Eu já baixei 10 quilos de 2 anos para cá. Agora eu vou baixar, quero baixar mais uns 2 para chegar ali num 75. Que um peso mais leve impacta menos nos joelhos, assim, né? A gente consegue ter um rendimento melhor. Sobre os treinamentos, eu tenho um professor desde janeiro, que eu treino com ele, o nome dele é Francisco, ele é lá de Porto Alegre, ele é especialista nessas provas de trilha e longas distâncias, e consegui evoluir bastante com os treinos dele. Eu treino geralmente de 4 a 5 vezes por semana, corrida, e mais a academia, para ajudar no fortalecimento muscular, para não evitar dores e evitar lesão também, e a alimentação eu me cuido também, regradinho, todos os dias eu peso, alimentação, dieta, vou na nutricionista. É preciso isso. Eu antes, há um ano atrás ali, eu só ia, né? Ia fazendo tudo no automático, mas daí eu vi que não estava conseguindo evoluir. Daí esse ano aqui se eu quero evoluir, eu vou ter que seguir um pouco mais regrado. Daí esse ano aqui eu estou seguindo mais certo.
0: E tá fazendo a diferença.
2: Tá fazendo total diferença. Consegui evoluir bastante, o Cristiano até acompanha ali, ele viu a minha evolução. O Cristiano me ajudou bastante lá no início, hoje também, me deu muitas dicas, porque ele treina desde 2019, né? É um bom tempo. Eu comecei em 2023, então ele tem uma bagagem maior.
0: Cristiano é o precursor aí desses esportes radicais.
1: Tenho 152 provas já.
0: 152?
1: 152.
0: Poxa!
1: E 148 pódio.
0: Veja bem. Como é que funciona o incentivo para vocês? Por exemplo, Cristiano, você está há um tempão já, né, participando disso. Tu tens algum incentivo? Porque tem custo, né? Queira ou não queira, você tem deslocamento, vai passar para outro lugar, tem alimentação. Como é que funciona isso? Tu tem algum apoio, algum subsídio que também te ajuda a participar?
1: Tem lá. Eu consegui da empresa onde eu trabalho, a Tecnotri. Ela, desde as primeiras provas até agora, ela sempre me ajudou, me dá uma ajuda aí na questão de custo, alimentação. E outro apoio que eu tenho é da academia do Jonas Casa, da unidade 2, que é do Marcelo Pereto ali também. Esses também sempre, desde o começo, nunca, sempre estamos juntos aí me ajudando. Esses são os que eu tenho de apoiador.
0: Maravilha. E Otávio, como é que tá?
2: Eu hoje, assim, ó, eu mais particular, mas eu tenho os meus dois sócios hoje que me ajudam, na nossa empresa ali. O Matheus, principalmente, ele já me ajudou bastante, questão de dinheiro também e como apoio. E o meu pai também, volta e meia, ele me dá uns trocos ali para me ajudar.
0: E tem um patrocínio.
2: É, isso. E o resto é por conta mesmo. E por gosto mesmo, eu gosto, é meu hobby, treinar e fazer essa competição. Quero evoluir muito mais, quero ir longe nesse esporte.
0: Bom, pro pessoal ter uma noção, ter uma ideia, nessa última prova, né, que vocês participaram do, eu não sei se é o Omega Race ou a Omega Race, como é que chama, mas enfim, o Otávio ficou em segundo lugar na geral, né,
2: na geral.
0: 8 km com obstáculos, garantindo o vice-campeonato, e o Cristiano venceu a categoria aí dos 4 km, né,
1: isso
0: foi
1: aí.
0: O primeirão do pódio aí, não teve pra ninguém.
1: Não, da minha categoria eu fiquei campeão.
0: Campeão.
1: Eu tava em terceiro no geral até no último obstáculo. Aí eu tive que pagar a penalidade, daí acabei perdendo a posição. Daí eu fiquei fora do pódio geral e acabei ficando na categoria.
0: Mas a categoria você tá...
1: Não, na categoria eu tô...
2: Você garante.
0: Bom, que isso sirva de inspiração, né, pra muita gente aí que tá E a gente percebe, né, que é que há uma... Vocês estão muito bem, né? O Cristiano, que é o mais veterano já, né? Eu cheguei aqui e digo, meu Deus, o Cristiano é um piazão, né? Você vê que faz bem,
2: sim,
0: né?
2: Realmente faz bem.
0: Faz muito bem para a saúde, né?
2: O esporte, ele muda a vida da gente. Muda os nossos hábitos, tudo. Ele deixar um incentivo para quem deseja começar. Apenas comece, vá no seu ritmo e aproveite o processo. É um esporte muito lindo. Ele é capaz de mudar totalmente a sua vida.
1: Não só a corrida, né? Mas qualquer esporte.
2: Qualquer esporte.
1: Quanto mais perto do esporte, eu digo, tu tá mais longe de remédio, a ansiedade, a academia, de hospital, essas coisas.
0: Né? E a gente percebe, né, que a geração... falo por experiência própria, né? Já cruzei os 5.5 aí, né? 5.0. Mas a juventude cada vez mais sofrendo de problemas que talvez o esporte...
2: Resolveria.
0: Talvez não, né? Que o esporte... com certeza vai ajudar muito, né? Porque você está ocupando a tua mente com algo bom, né? Vai te trazer um benefício físico, principalmente,
2: ajuda,
0: e mental também.
2: Ajuda bastante na questão mental, assim, a questão da ansiedade. Eu vejo essa geração bastante depressiva. O esporte em si, academia, bike, qualquer esporte que tu fizer, ele vai te ajudar muito.
1: Vai ajudar.
0: Bom, vocês têm sonho aí, o pessoal já está dando os parabéns aí, o João Carlos da Rosa mandou show, parabéns aí na nossa live. Tem muita gente assistindo aí também nesse momento, acompanhando, né, com relação também ao pelo ar e pela live. Vocês pretendem, digamos assim, sonham em trazer uma prova dessas aqui para o município?
1: Sim, a gente pretende.
2: A gente já está conversando para trazer uma aqui. Até a gente tem um cara, que ele é um organizador dessas provas.
1: O cara de Getúlio Vargas.
2: Getúlio Vargas ali. Ele vem com a estrutura dele e tal. Só ele precisa de um auxílio de alguém que conheça aqui, né? Mas a gente está estruturando essa ideia ainda, né? Para o ano que vem, assim. Para trazer uma edição para cá.
1: Isso, daí ele entra em contato com a Secretaria de Esporte daqui. Daí eles conversam, fecham. E ele tem a equipe dele, tudo certinho. E ele só organiza eventos. Ele só faz esse tipo de...
0: Falando em eventos, qual é o próximo que vocês vão participar aí?
2: Eu pode falar.
1: Eu tenho... Amanhã eu vou estar participando da segunda etapa do Campeonato Gaúcho em Nova Petrópolis. Vou estar lá no Ninho das Águias amanhã. E daí eu vou fazer a distância dos 8 km lá. E semana que vem, dia 19, vou estar em Nova Roma do Sul. E no dia 27 vou fazer o desafio Vikings em Três Arroios, que é uma corrida com obstáculo também. Esse mês ainda.
2: Eu, nesses dois próximos meses, só estou treinando para fazer uma prova em novembro, dia 7 de novembro, de 57 quilômetros, fazer uma ultra lá em Caxias. Daí, agora eu vou focar esses dois meses ali para a preparação, para chegar lá bem e conseguir finalizar a prova.
0: E a próxima edição da Mega Race aí vai ser lá em março do ano que vem, daí?
2: Isso, março do ano que vem, que nós vamos fazer só o ano que vem. Eles têm mais uma edição agora em novembro, Santa Cruz do Sul, mas eu não vou participar, não sei o Cristiano.
1: Não, essa também não.
0: Cristiano também, porque tá com bastante prova aí.
1: Bastante.
0: A agenda tá lotadinha.
1: Isso, em outubro tem a Extreme de Gramado, também quero participar, que é também do Campeonato Gaúcho. E daí tem o Desafio Tapera, de Porto Alegre, que daí é a última etapa do Campeonato Gaúcho. Daí eu pretendo ficar bem colocado aí no ranking do Gaúcho.
0: Bom, como é que é o apoio? O Otávio já falou que tem um patrocínio, então a família apoia. E o seu aí, Cristiano, como é que é o apoio familiar? Então, vocês têm... a esposa tá de boa, tá tranquila?
1: Não, a minha esposa me apoia, me dá uma ajuda aí. Só a questão da família, todos me apoiam. Não tenho o que reclamar. Minha mulher me ajuda bastante. Só a questão de tênis sujo e roupa aí que fica reclamando.
0: Ah, isso é normal, né?
2: Não tem muito o que fazer.
1: Não, mas o resto...
2: Faz parte do pacote.
1: O resto tá tranquilo.
0: Tá bem de boa.
1: Tá bem de boa.
0: E o Otávio também, bem tranquilo essa parte aí.
2: A minha mãe também, principalmente. Minha família, todos, minhas irmãs, todos me apoiam e me incentivam a seguir cada vez mais e evoluir.
0: Isso faz a diferença, né?
2: Faz, totalmente.
1: Sim, verdade.
0: Principal. Bom, como é que foi a experiência agora para a gente fechar o nosso bate-papo? Como é que foi a experiência de vocês hoje de manhã aqui na rádio? Foi tranquilo?
1: Oh, foi tranquilo.
2: Bem tranquilo, bem, bem legal.
0: Mais tranquilo do que eu esperava, né?
1: Mas queríamos te falar. Eu e o Otávio, nós estávamos conversando que até 2028, né?
2: Isso.
1: Nós pretendemos. A gente tem uma prova que o nome maior. Dela é La Mission Brasil. Na cidade de Passa Quatro, em Minas Gerais.
2: É a maior do Brasil.
1: É o maior evento de corrida de trilha do Brasil. E nós estamos com a ideia de 2028 de nós ir lá para participar.
0: Olha só.
1: E eu tava. Eu quero fazer a distância dos 15 km lá. Pelo que eu acompanho o tempo da minha faixa etária lá, eu acho que se eu treinar e focar, eu consigo buscar um pódio lá também.
0: Que beleza.
2: Eu quero treinar também, vou treinar mais ainda para tentar fazer dos 35 aos 50 quilômetros lá, em 2028. Vou buscar. Agora eu tô entrando nesse mundo das ultras ali, que ultramaratona é acima de 42 quilômetros. E então, começando agora, tem que treinar muito.
1: Coragem.
2: Coragem.
0: Vocês já estão subindo a régua aí, né? Então, isso é bom. Se propondo a novos desafios, sim, né? Não tão certo, não.
2: Não,
0: eu percebi uma coisa importante dos dois aí, que vocês não se acomodaram, né?
2: Não
0: pretendem se acomodar.
2: Não. Eu pretendo evoluir muito mais nesse esporte. Eu quero buscar distâncias muito maiores e corridas legais, corridas boas no Brasil e, quem sabe, lá na frente, mundo afora também.
1: Eu tenho esta da La Mission, né, que a gente pretende fazer. Esse ano a gente foi para Urubici.
2: A gente foi para Urubici, fizemos a Mons lá.
1: A Mons Ultra Trail em Urubici, uma prova assim que ela é de um nível brasileiro bem, bem conhecida, sabe?
2: Muito boa a prova, a organização.
1: E eu consegui, para mim foi uma das provas que eu tenho assim, a mais legal que eu consegui, porque eu consegui ficar no pódio geral lá. Daí...
2: Tinha quantos inscritos lá em todas? Tinha
1: 1.500
2: pessoas.
0: Bom, aproveitando esse gancho aí, a gente fala, né, de provas que conseguiram chegar ao pódio, que finalizaram, enfim. Teve alguma prova que vocês dois participaram que vocês chegaram assim, não, vou desistir, vou parar, não vou até o fim? Nesse percurso aí ou não?
2: Eu até hoje não tive isso. Eu sou uma pessoa que quando eu me comprometo a fazer uma coisa, eu vou até o fim. Então, seja terminando caminhando ou eu vou finalizar. Mas de desistir eu nunca tive isso. Ah, é difícil, não vou conseguir, já não consegui pódio, já fiquei fora. Mas de pensar em abandonar a prova, não tive isso ainda.
1: Eu tive uma prova, fui numa prova em Santa Clara do Sul, de 12 km, quando deu 6 km, eu tive uma lesão na panturrilha.
0: Aí não tem como seguir, né?
2: Daí não tem. Lesão é diferente.
1: E fui na força e na dor, e fui até conseguir até o final dela. Mas consegui chegar na...
0: Você foi até o fim?
1: Fui até o fim.
0: Lesionado a panturrilha?
2: Com lesão daí é... diferente, né? Tem que avaliar.
1: Eu não tinha...
0: O bicho é bruto, né?
1: Eu consegui finalizar a prova. Dor na panturrilha.
0: Doido.
1: Depois paguei o preço.
0: A consequência vem.
1: Tanto que depois eu fui para Montebello numa prova do Audax por causa dessa lesão. Daí no início da prova eu não consegui concluir.
2: Esse ano aqui, né? Faz um mês, uns dois meses.
1: Iniciou
2: atrás
1: a prova, no primeiro quilômetro eu senti aquela fisgada. Daí eu disse não. Eu parei, disse, voltei. Deu um quilômetro, eu desisti da prova.
0: Com lesão é bom, nunca é bom, né? Porque
1: não,
0: vai, conseguiu terminar a prova na outra
2: mas
0: vez.
2: Depois vem o resultado.
0: Vai,
2: né,
0: pagar o preço, né?
1: Foi.
0: Invariavelmente.
2: Fica uns dias
0: a
2: parado,
0: conta vem, né?
1: A conta vem.
0: Bom, foi um privilégio ter vocês dois aqui nesta manhã, que sirva de exemplo e incentivo, né, para quem nos acompanha, para quem pretende aí se desafiar, né?
2: Isso.
0: Porque é uma vitória não só. Mais do que conseguir chegar num pódio, nem sempre o pódio é uma consequência, né?
2: Com certeza.
0: E às vezes, como vocês se preparam, tem gente que se prepara também, né? Então é uma. Eu sempre digo: alguém vai ganhar, alguém vai ter que perder, não tem como.
2: É verdade.
0: Mas enfim, o importante é continuar, né? Persistir. São multicampeões já aí os dois, e que a gente espera divulgar muitas vezes aí muitos outros. Não só pódios, né, mas olha, está representando Vila Maria, está lá.
1: É verdade.
0: Em outra cidade, levando o nome de Vila Maria, a bandeira de Vila Maria, né, que sirva de exemplo aí para pessoas, não só para gurizada, né? O Otávio é um pouquinho mais novo, né? Mas o Cristiano também, que já tem a idade aí, passou dos 30, né? Já.
1: Passei dos 30.
0: Que sirva de incentivo também, né? Para quem tá aí, que se desafie também, se propõe. Olha, é possível, né?
2: Sim, basta querer. Com certeza. É, basta começar e se dedicar, né? Um pouco.
1: A força de vontade.
2: Isso, né? Força de vontade. Consegue ir longe. A disciplina também. Ter uma boa disciplina, uma boa motivação também ajuda muito.
0: Saúde e sucesso sempre aos dois.
2: Muito obrigado, muito obrigado, Arthur. Muito obrigado a todos que estão escutando e até a próxima.
0: E nos mantenham a par aí, viu? Quando forem participar, manda foto, estamos aqui. Que a gente faz questão aí de divulgar que sirva isso também para incentivar outros a entrarem no mundo do esporte, seja da corrida, seja da Mega Race, seja do que for, né? O importante é colocar o corpo para se mexer.
1: Queria agradecer, então. Muito obrigado, João Arthur, pela oportunidade de nós estar aqui falando um pouco desse esporte, que é a corrida de trilha, um pouco com obstáculo aí. Então, muito obrigado.
0: Valeu, até uma próxima.
2: Até.
0: 27 minutos, faltando para as 10, temperatura 16 graus até o meio-dia. Vila Maria em Foco ao vivo e a cores com você. Uma ótima sexta, bom dia, bom trabalho, obrigado pelo carinho da sua audiência.
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5: 9 horas e 33 minutos.
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7: Soja.
8: Os contratos futuros com vencimento em setembro registraram elevação nos Estados Unidos na quinta-feira. Na Bolsa de Chicago, a cotação era de US$ 13,16 por bushel. Valores no mercado físico, no Brasil, por saca de 60 quilos. Estado do Mato Grosso, cidade de Sorriso, R$ 134,70. Bahia, Luiz Eduardo Magalhães, R$ 146. E Rio Grande do Sul, não me toque, R$ 139.
7: Boi gordo.
8: Em São Paulo, na B3, os contratos com vencimento em setembro eram negociados ao final da quinta a R$ 358,75 por arroba. Houve queda de 1,25% no dia. Boi à vista, no Mato Grosso, em Cuiabá, R$ 321,60 por arroba.
7: Milho.
8: Valores no mercado físico, por saca de 60 quilos. Paraná, Marechal Cândido Rondon, R$ 58,00. Valor em estabilidade na comparação com a cotação anterior. E Goiás, Rio Verde, R$ 63,00, em elevação.
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11: Estamos de volta com o Toque Astral e chegou a hora de conferir mais previsões para o seu signo. Para você de Câncer, seu relacionamento passa por uma fase desafiadora. Um olhar humano e a responsabilidade são fundamentais nesse momento. A cor do dia é amarelo e o número da sorte é 39. Agora, Leão. Que energia! Você está cheio de ideias. É um ótimo momento para traçar um plano real no trabalho e recomeçar pela sua vontade. Sua cor é preto e o número da sorte é 12. E você, de Virgem, seu desafio é lidar com a realidade e seus talentos. As responsabilidades são altas, então desapegue de comportamentos nocivos. A cor do dia é cinza e o número da sorte é 56. Daqui a pouco eu volto com as previsões para os próximos signos. Continue com a gente no Toque Astral.
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3: 9 horas e 57 minutos.
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7: E a gente segue aqui no Agronejo, sempre de olho no que há de mais relevante para o nosso campo, para o agronegócio brasileiro.
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7: E um assunto que sempre gera bastante discussão é o futuro da agricultura, não é mesmo? A gente sempre pensa em como as coisas vão evoluir.
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7: E olha, uma reflexão importante que vem por aí e que a gente traz para você é sobre o futuro da economia circular no agro. Parece que ele não é bem o que a gente imaginava, viu? É interessante observar que quando a gente pensa em como será a agricultura do futuro, quase que automaticamente a primeira imagem que vem à nossa mente é a de muita tecnologia. A gente logo imagina sensores por todo lado, drones voando, robôs trabalhando no campo e a inteligência artificial gerenciando tudo. Essa é a visão que costumamos ter, né? Mas a notícia que chega pra gente indica que o caminho da economia circular pode ser um pouco diferente dessas expectativas. É um convite pra gente repensar e entender melhor o que está por vir e como o nosso setor vai se adaptar. Uma pauta para a gente ficar ligado.
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7: E assim, com essa reflexão sobre os rumos do nosso agronegócio, a gente fecha esta parte do Agronejo. Daqui a pouquinho a gente volta com mais informação para você, produtor, e para todo mundo que vive e respira o campo.
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11: Legal, 10 horas e 11 minutos, 17 graus de temperatura. Vila Maria em Foco com você até o meio-dia, até as 11. 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Diz aí, Carla.
5: João, tem uma informação aqui sobre as eleições desse ano que vai deixar muita gente de cabelo em pé, tá? Porque eu não sabia dessa informação também. Os brasileiros que cumprem prisão provisória poderão votar nas eleições deste ano, tá? Desde 1988, a Constituição proíbe o voto dos presos condenados de forma definitiva, o chamado transitada em julgado. Mas dos presos provisórios ou de adolescentes menores de idade que cumprem medidas judiciais restritivas, tá? Não existe essa proibição. As iniciativas para viabilizar o exercício do voto por esses eleitores começaram lá em 2002. E aí tem uma lei, a chamada Lei Antifacção, que entrou em vigor em março desse ano, então é uma lei recente, que proíbe o alistamento eleitoral e o voto de todo e qualquer preso definitivo ou provisório. A mudança foi parar no Tribunal Superior Eleitoral, que decidiu por suspender esse trecho da lei e manter o direito de voto àqueles presos provisórios, tá? Então, para você ter uma ideia, das mais de 700 mil pessoas que estão presas no Brasil, cerca de 200 mil estão em prisão provisória e poderão votar nas eleições desse ano. Em 2026, só poderá votar o preso que já está com o título eleitoral em dia e que pediu para votar nesse ano. O prazo terminou ainda em maio, né, que a gente falava do fechamento do cadastro eleitoral. Então, não tem mais a possibilidade de fazer o pedido. O preso provisório é a pessoa que não foi condenada, mas que responde a processo criminal, que ainda não foi julgado. Acontece geralmente com detidos em flagrante ou com quem cumpre prisão temporária ou preventiva para assegurar o andamento de investigações ou processos. No estabelecimento penal, os presos provisórios não podem ficar junto com presos já condenados. E a informação é que a partir do ano que vem, a proibição total da lei antifacção passará a vigorar plenamente para todos os pleitos seguintes, ou seja, o direito ao alistamento e voto do preso provisório não existirá mais. Entretanto, sempre tem um porém, né? O tema deve acabar sendo julgado no Supremo Tribunal Federal. E já há ações no tribunal questionando partes da lei, que poderá manter ou anular em definitiva a proibição após analisar a sua constitucionalidade. Então tem essa informação ainda neste ano, apesar da lei antifacção, né, que foi entrou em vigor em março desse ano. No pleito, agora de outubro, presos provisórios poderão votar e no Brasil são 200 mil. Então fica essa informação aqui para o nosso ouvinte também.
11: É por isso que não vai para frente as coisas. Eu acho que se você andou nos... A minha opinião, tá, sobre isso é que se você está nos dois caminhos, foi condenado, você deveria ser privado de todos os seus direitos até você cumprir a tua pena.
5: Isso aí.
11: Não pode ter visita, não pode votar, não pode nada. Certo? Mas não, parece palhaçada, sabe? E deve estar recebendo salário ainda.
5: Se tu começa a dar muita mordomia e liberdade, o que vai fazer a pessoa a melhorar?
11: É por isso que não há, como é que se diz, reabilitação no sistema prisional brasileiro. Não está funcionando. Por esse tipo de coisa. Porque você não perde absolutamente nada.
5: Não, nem... e ainda fica sem trabalhar, comendo de graça, né? Não que a prisão deve ser algo maravilhoso, não. Mas nós temos que trabalhar, né, para poder comer, enfim.
11: Quando alguém ganha alguma coisa sem fazer nada, alguém está trabalhando para que essa pessoa possa ter esse privilégio.
5: Uhum.
11: Alguém está fazendo o lugar da outra pessoa. E no caso, somos nós que trabalhamos.
5: É. Enfim.
11: 10h17, temperatura 17 graus, uma excelente manhã de sexta-feira para você. Bom dia, bom trabalho, obrigado aí pela sua audiência. Sexta-feira chuvosa, né, Carla Santinha e Boni? Vamos ver aí como é que vai ser o desenrolar. Os prognósticos dizem que será de 40 a 60 milímetros, né? 42 para o Geraldino, 60 para o Rogério. O volume de chuva aí nesta sexta-feira, perguntamos isso ontem e nos responderam, né? Até o momento 11 milímetros, ou até 7 horas da manhã 11 milímetros, mas vai chover o dia todo aí de acordo com a meteorologia, então provavelmente vamos superar os 40 aí e vai ficar nessa média aí. Uma boa notícia também, né, que foi autorizado o Ministério da Integração e do Desenvolvimento Regional empenhou mais de 600 mil reais aí para a reconstrução da ponte aí do Parque de Eventos aqui de Vila Maria, né, aquela ponte que caiu com a última chuvarada. Aqui dá acesso aos loteamentos Carlos Beto e Santa Lúcia. O anúncio foi feito pelo prefeito Adroaldo na quarta-feira desta semana, em publicação nas redes sociais, juntamente aí com o coordenador da Defesa Civil, o Luciano Dors. A estrutura foi destruída pelas chuvas aí no final, no município, no mês de julho, né? Segundo a administração, a obtenção dos recursos ocorreu após a elaboração de laudos e da documentação necessária para a decretação de situação de emergência em razão dos danos provocados pelas chuvas. Agora, conforme aí o prefeito, o processo de licitação deverá ser iniciado nos próximos dias. Após a conclusão da licitação, será realizada a contratação e posteriormente a execução da obra. Tomara que não seja tão demorado, né, Carla Santinha Boni, porque a gente sabe que, infelizmente, no Brasil, esse processo burocrático, às vezes, ele é muito mais longo do que se espera, né? Aliás, a burocracia é algo que tem sido uma constante, né? Na realidade aí do Brasil. Você vai empreender...
5: Em tudo, né?
11: Em tudo. Vou dar um exemplo bem simples. Vamos pegar um exemplo de um vendedor de pastel, né? A pessoa vende pastel, informal, aí ele quer crescer, né? Ele quer crescer na vida, então ele vai... Não, vamos melhorar o negócio, né? Ele aluga uma salinha comercial, uma garagem, seja lá o que for, né? Ele aluga um local aí para ele montar uma pastelaria. E aí, para ele fazer isso, ele vai ter que abrir o CNPJ de um dia para o outro, né? Você abriu o CNPJ lá e tal. Aí que começa a novela, né? Aí você tem que ir na prefeitura atrás do alvará, daí o alvará, para você conseguir o alvará, você tem que ter um laudo do meio ambiente para ver onde é que você vai botar o óleo da fritura. E por aí vai. Nesse meio tempo você fica 90 dias sem poder abrir o teu negócio, não vendeu nenhum pastel, só para poder formalizar. Né?
5: E já tem que pagar.
11: Pagando, né? Aluguel, né?
5: É.
11: Então é difícil, né? O Brasil, em vez de incentivar, parece que ele penaliza o empreendedor.
5: É, isso aí.
11: 10h20, 17 graus.
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2: 10 horas e 23 minutos.
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11: 2 minutos. 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
14: Lineu Silva chegando com a informação no 2 Minutos. Sempre de olho no que está acontecendo para te deixar atualizado. E vamos direto para os destaques que separamos para você. Olha só as manchetes de agora. O mês de agosto de 2026 empata como o mais quente já registrado. E no agronegócio, um debate importante sobre a agropecuária integrada, que une rebanho, floresta e sustentabilidade no campo. Vamos aos detalhes, começando com a questão climática. O mês de agosto de 2026 registra temperaturas elevadas e empata como o mês mais quente já registrado. Um dado que chama a atenção, reforçando a importância da gente observar as mudanças no nosso planeta, os impactos desse cenário global. Agora, virando a página para o agronegócio. O Global Agribusiness Festival, em seu primeiro dia, apresentou um painel super interessante, debatendo novos modelos de produção. O destaque é a agropecuária integrada, uma abordagem que une rebanho, floresta e sustentabilidade no campo. Essa é uma das frentes que busca aprimorar o setor, com foco em soluções mais completas e ecologicamente responsáveis, como apresentado no Datagrago painel do evento. E essas foram as notícias que separamos para você nesta parte do 2 Minutos. Mas não sai daí não, porque a gente volta rapidinho com a terceira parte do programa, recheada de ainda mais informações. Fica com a gente.
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0: 25 minutos, faltando para as 11 horas da manhã, temperatura 17 graus. Programa Vila Maria em Foco com você até o meio-dia, até as 11 em Porta da Tradição, Center Gaio. 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
0: Manda um abraço aí pro Gilson Severnini, né, Carla? Tá ligadinho aqui na 87.9 FM, uma boa sexta-feira aí. Também o nosso amigo Odoleiro Paris, aí o presidente da Cotrifolga, né? Tivemos aí nesta semana o dia do veterinário, né, no dia 9. E parabéns a todos os veterinários. Já pediram do Paris, então, o filósofo dos Pampas, Mano Lima, com João de Almeida Neto.

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3: 10:40.
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7: Estamos de volta com o Toque Astral. Vamos conferir agora as previsões para mais 3 signos do zodíaco. E para você, de Libra, um momento ótimo para propagar ideias e lidar com planos que envolvem cursos, viagens. Interaja com pessoas importantes para o seu desenvolvimento. Atenção à falta de foco. Sua cor é amarelo, número da sorte, 23. Chegou a vez de Escorpião. Dia excelente para investimentos e oportunidades profissionais. Seus caminhos estão abertos na carreira, mas cuidado com expectativas que podem trazer frustrações. Sua cor é rosa, número da sorte, 36. E para você, Sagitariano, que fase de autoconfiança? Divulgue suas ideias, faça bons contatos. Atenção a sentimentos que precisam ser ressignificados. Sua cor é vermelho, número da sorte, 44. Daqui a pouco estaremos de volta com as previsões finais do Toque Astral. Não saia daí!
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13: Onze para as 11, temperatura 17 graus, programa Vila Maria em Foco com você até o meio-dia. 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Diz aí, Carla.
14: Opa! João, quero comentar aqui. Estamos falando muito e tem várias propagandas, anúncios, né? Incentivando as pessoas a comprarem, especialmente nessa semana e semana que vem, que tem a chamada Semana do Cliente, né? O dia específico é o dia 15, então é semana que vem. E aí tem todo um apelo, né? A questão de datas comemorativas, o comércio também acaba buscando mais clientes, captando mais clientes. E, João, em meio a tudo isso, nós temos informações aqui de como está a situação da inadimplência do brasileiro, tá? Então, o país registrou cerca de 75 milhões de pessoas com contas em atraso. 75 milhões de pessoas, tá? Para você ter uma ideia, é a maior alta na inadimplência em um ano. O índice de 4,9% no sistema financeiro é o maior patamar desde o início da série histórica do Banco Central lá em 2011. A operação de crédito para pessoas físicas alcançaram 5,81% de atraso. Os juros altos e a inflação dificultam o pagamento das contas pelas famílias. O cenário aqui no Rio Grande do Sul. Mais de 4,1 milhões de gaúchos estão com dívidas em atraso. O valor médio devido por pessoa no estado fica em torno de R$ 8,2 mil por pessoa, tá? Passo Fundo tem o maior valor médio de dívida do Rio Grande do Sul, chegando a R$ 11.351. O Rio Grande do Sul ocupa a quinta posição no ranking nacional de empresas inadimplentes. Agora falando da questão, né, das empresas também. Então estamos, digamos, num ranking, numa posição que ninguém gostaria de estar. Está cada vez mais difícil, né, João, para o brasileiro conseguir pagar suas contas e contas básicas também, tá? Não é só conta que considerada supérflua, enfim, são contas básicas de primeira necessidade. Está cada vez mais difícil os brasileiros e os gaúchos, né, especificamente, honrarem com os seus compromissos.
13: O endividamento da população está em nível recorde, né? E não é só da população de modo geral, cara. Se você pesquisar também, as empresas também estão... Tanto que nunca houve tantas empresas fechando as portas como tem ocorrido nos últimos tempos, né? Você falou de Passo Fundo aí, outro dia eu vi uma postagem, não sei porque eu não vou para Passo Fundo com tanta frequência, mas que há muita sala comercial fechada
14: também
13: em shoppings aí famosos, que antes eram abarrotado, né, de gente.
14: Sim.
13: Era uma briga para você conseguir botar o teu ponto lá no shopping, né? Agora tá tudo fechado. Os tempos estão...
14: Não só no shopping, né, João? Tem uma rua famosa lá em Passo Fundo, onde tem várias lojas, né, comércio, e agora tem o aluga-se, né? Todas as salas vazias disponíveis para serem alugadas, e na verdade fica complicado, né? E Marau também. Chegou uma época que não se tinha. Claro, tem a questão da construção civil, né? O quanto estão fazendo mais construções, prédios, enfim. Mas em Marau tem muita sala comercial disponível para aluguel. Empresas fechando também, empresas que estariam consolidadas, justamente porque não é fácil manter as contas em dia, né? Então, tá complicado para se manter no Brasil.
13: Tá difícil, né? Tá difícil. Futuro.
14: O futuro a Deus pertence?
13: É um futuro próximo aí, não indica muita coisa diferente disso, não, se continuar. Como diz aquele ditado, né? Não adianta fazer a mesma coisa e esperar um resultado diferente, né?
14: E, João, as pessoas estão achando, por exemplo, que ano que vem as coisas poderão melhorar, né? Se tiver alguma mudança aí. Mas no final das contas, quem pegar o Brasil no próximo ano vai demorar muito para conseguir ajustar.
13: Então, quem não se deu conta ainda...
14: Tenho quase pena de quem...
13: Me perdoem aí os defensores, né? Mas o Brasil tá quebrado. Quebrado. Quem não entendeu ainda tem que ter o cérebro estudado, né? Mas enfim, chovendo lá fora, acho que vamos atingir a meta aí proposta, né, Carla Santinha Boni? Pela meteorologia.
14: Não parou de chover, né?
13: Não parou, e vai seguir assim até o final desta sexta-feira. Eu vou tirando meu time de campo. A Carla Santinha Boni assume o comando aí da 87.9 com a última hora do Vila Maria em foco desta manhã. Meio-dia, horário eleitoral gratuito. Meio-dia e 30, vale a pena vir de novo. 13 horas sem parar. 2 da tarde tem dose diária, 17 o show de bandas. E eu volto segunda-feira, 8 da madrugada, com mais um Vila Maria em foco. Grande abraço. Bom finalzão de semana, cuide-se bem e nos encontramos na segunda.
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1: 11 horas em ponto.
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11:08, uma ótima sexta, um ótimo final de semana. Hoje é dia 11 de setembro. Seja muito bem-vindo você que está ligando o rádio nesse momento e está sintonizando 87.9 e também você que acompanha pelo nosso site em qualquer lugar do mundo, vilamariafm.com.br. Sexta-feira, confirmando o que indicava a meteorologia, chove em Vila Maria, em grande parte do estado também. 17 graus nesse momento, umidade do ar em 63%. Daqui a pouquinho as informações atualizadas aqui do Clima Tempo para hoje e também para o final de semana. 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Esses são os nossos apoiadores nesta última hora. 11:10, uma ótima sexta, um ótimo final de semana.

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0: 11:21.
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11h28, uma ótima sexta, um ótimo final de semana. Segue chovendo por aqui, instabilidade nessa sexta-feira, 17 graus. Estamos na estação do inverno em transição para a primavera. Daqui a pouquinho as informações atualizadas sobre a meteorologia para hoje e para o final de semana. Lembrando que daqui a pouco também tem o informativo do Sindicato dos Trabalhadores Rurais de Vila Maria com a presidente, a Marilice De Marco. 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O climatempo indica justamente isso. Instabilidade para hoje, muita chuva, muito já choveu por aqui. Mas é somente hoje. Amanhã, pequena possibilidade, 0,1, marca menos de 1 milímetro para o sábado. Domingo, tempo firme também. Final de semana, as temperaturas ficam na faixa de 10, 11 graus a mínima, a máxima chega a 16. 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
1: Participação de luto. A funerária marauense, juntamente com a esposa Deonilda, filhas Sabrina e Mariana, genros Gustavo e Murilo e demais familiares comunicam o falecimento de José Márcio Mistura, ocorrido ontem aos 47 anos. O corpo está sendo velado na comunidade de Anita Garibaldi, Vila Maria. A celebração de despedida será hoje às 15 horas e logo após sepultamento no cemitério da mesma comunidade. Comunicamos o falecimento de José Márcio Mistura, ocorrido ontem aos 47 anos.
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4: Bom dia, associados, bom dia, ouvintes. Estamos aqui novamente nessa sexta-feira, dia 11 de setembro de 2026, para levarmos o informativo do Sindicato dos Trabalhadores Rurais de Vila Maria. Sindicato já há 37 anos de luta em defesa da agricultura familiar. Então, hoje, nessa sexta-feira, nessa noite ali tivemos chuva, hoje dia com cara bem de chuva, chuvoso de novo. E é assim, ali se deu uns dias bonitos, onde que ouvimos os agricultores, os associados, que alguns já largaram a semente do milho, que estaria germinando bem, e esperando ali que o tempo colabore. E, felizmente, não dá para se queixar ainda aqui no nosso município, vendo ali o que está acontecendo, mesmo no dia de ontem, ali no estado do Paraná, aqueles vulcões, o granizo. Enfim, é muito triste e preocupante bastante também. Mas então falar um pouco da semana, dizer que na última sexta-feira estive participando junto com mais de 40 município, no nosso município de Vila Maria, que estivemos lá participando da excursão à Expo Inter, onde que para quase duas semanas a nossa federação praticamente ficou envolvida nessa questão da Expo, da Expo Inter, que é uma feira não só nacional, mas uma feira internacional, e o grande destaque nos pavilhões da agricultura familiar, sem dúvida nenhuma, tá? Onde que na última sexta-feira, bastante gente, bastante pessoas até comprando, pelo que deu para se ver lá, e destacando o nosso associado, o Evandro Ope, lá expondo também aquele artesanato dele, dos couros, lá na Expo Inter. Então, e vários agricultores familiares, associados dos nossos sindicatos ligados à federação, todos lá expondo, inclusive no nosso município vizinho de Marau, enfim, que estavam lá então naquele dia. Com certeza mais uma grande feira, pelos anúncios que ouvimos através da mídia, onde que o resultado teria sido bem positivo. E na última segunda-feira, então aconteceu 7 de setembro, feriado, tá? E também, então, no dia de ontem, nós estivemos participando da reunião regional que aconteceu ali em Marau, aonde que todos os sindicatos presentes, inclusive o nosso presidente da federação também estava ali. E se falou de vários assuntos de interesse sempre da categoria, dos nossos associados, mas da luta, do que é reivindicado, o que temos que fazer, como fazer, sempre pensando no melhor. Para isso que existe sindicato, que existe federação, para pensar na coletividade, porque senão não precisaria ter sindicato. Se existe sindicato, ele foi criado diante dos problemas sentidos e vividos. Se nós for a buscar muitos anos atrás, da onde que surgiram os sindicatos e por que surgiram os sindicatos, né? Então, se não teria problema nenhum, não precisaria existir. Por isso, da importância que cada conquista que nós obtivemos, todos são beneficiados, não só os associados. Isso que eu acho até injusto, que deveria ser para quem acredita na organização, para quem colabora para que isso aconteça. Portanto, da importância de quem não é associado, ou se alguém quiser voltar que já foi associado, procurem-nos, então, no sindicato. E também, então, no dia de hoje, está acontecendo o curso de consultoria com a prof. Andréia. Tem uns alunos que são, digamos, escolhidos, tal dia vai ser tal, nos outros vai ser mais dois, mais quatro, enfim. Então, no dia de hoje também temos curso aqui no nosso sindicato. E, desde já, novamente, fazer o convite na próxima segunda-feira, dia 14 de setembro, no Auditório Municipal, vai acontecer um seminário. O tema, resiliência climática e suas interações com cultivos agrícolas. Então, o início é às 14 horas no Auditório Municipal, tá? Agricultura sustentável, cuidado do solo e da água. Então, com o palestrante Luiz Fernando Ponte de Oliveira, extensionista da Emater Ascar-RS. A segunda palestra, então, vai ser solo forte, lavoura forte. Construindo produtividade de dentro para fora. Palestrante, Matheus de Fassi Mignoni, extensionista também da Emater Ascar-RS. Então, todos estão convidados. Os agricultores acham assim, sempre é de extrema importância. Sempre tu tira algo e que dá para aproveitar lá nas nossas propriedades, tá? Então, portanto, todos estão convidados, inclusive aquele grupo que faz parte, que foram contemplados com o Terra Forte. E dando também, durante a semana, damos ali a continuidade dos financiamentos, sempre agendados, Banco do Brasil, o Sicredi, que é feito o Cruqui, CAF, várias CAFs estão já vencidas e outras estão vencendo. E assim, olha, não é por falta de aviso. Desde o início do ano, ali nos meses que se tinha menos trabalho, digamos assim que são temporadas mais fortes, enfim, nós avisávamos. Procure, dê uma olhada nessa questão das CAF, tá? Porque como nós trabalhamos meio-dia e bastante questão dos financiamentos, outros tipos de trabalhos que é feito, as CAF mesmo, se é só para renovar, fazer alguma alteração, é mais rápido. Mas se for para mexer assim nela, é bem demorado e dependendo que o sistema esteja ótimo também, tá? Então, por isso que agora alguns precisam fazer a CAF e vão ter que aguardar, tá? Porque nós avisamos, tá? Mas não que a gente não vá fazer. Principalmente o associado, a gente faz com carinho e a gente gostaria de atender no dia que eles nos procuram, que precisam. Mas nem sempre isto é possível também. E todo o trabalho da Coprel. A Coprel tem parceria com o sindicato, nas transferências de luz, nos encaminhamentos de auxílio pecúlio, imprimimos a conta de luz, da internet, enfim, são diversos tipos de serviço prestado em relação à Coprel. E quando existe alguma reclamação, então é o cooperante que tem que pegar, nós temos o telefone, tá? O 116, temos mais um outro telefone. O cooperado precisa ligar para lá e passar o número, então, da conta de luz, o seu CPF, esse outro tipo de serviço. Claro que nós orientamos como fazer e tudo, mas é preciso que o cooperante que ligue e que faça, então, o seu pedido ou o que eles gostariam que fizessem, tá? Se tiver alguma reclamação ou, enfim, qualquer algo desse tipo. Também sobre a questão da previdência, né, encaminhamento de auxílio de auxílio, digamos assim, pensão por morte, infelizmente isso acontece, seja aposentadoria, auxílio maternidade. Então somos mais, tudo que é ligado ao INSS, nós temos uma senha e é possível, é praticamente o posto do INSS que está funcionando dentro do sindicato, tá? Então, com mais carinho, a gente vê a questão das aposentadorias, porque a aposentadoria é vitalícia. Então, a documentação que precisa, venham com antecedência, busquem a listinha que precisa dos documentos e no dia do aniversário já é encaminhado, tá? Lembrar aos nossos associados dos convênios que nós temos, tá? Então, somos mais diversos, mas lembrando, então, que continua o convênio com o Laboratório Manuel Feijó, que é nos descontos dos exames do laboratório. Então, temos uma lista lá no sindicato, são os mesmos valores do ano passado. Qualquer informação podem buscar lá conosco, tá? E também, então, lembrar que no próximo domingo temos festas na nossa comunidade da linha 24 Sagrada Família, onde que no dia de amanhã haverá almoço servido nas mesas. Interessados devem entrar em contato, pode ser às vezes até comigo ou com o pessoal lá da comunidade. E no próximo domingo, então, teremos a festa em honra à Nossa Senhora da Salete. Tá? Então, às 10h30 teremos missa. Ao meio-dia, almoço, churrasco padrão com saladas. E tarde, dançante com os três parceiros. Então, aonde que com certeza na comunidade da gente, a gente tem grande carinho, nasci lá, me cresci, estou envelhecendo lá, então todos estão convidados. Então, desejar a todos um ótimo final de semana e prometemos voltar na próxima sexta-feira, nesse mesmo horário. Um bom dia a todos.
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7: 11h45.
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11: Estamos de volta para a última parte do Toque Astral. Vamos conferir agora as previsões finais do zodíaco. Capricórnio. Atenção às cobranças nas suas escolhas. Mudanças necessárias para a autoestima. Autoconhecimento essencial. Cor prata, 44. Aquário. Perceba-se melhor. Examine posturas. Releia o passado. Olhe sua força com desapego e gratidão. Você no controle da vida. Cor marrom, 53. Peixes. Projetos com boas intenções, mas teste no trato com pessoas e planos. Seu propósito com valores elevados e trabalho em equipe. Cor violeta, 48. Foi um prazer estar com você em mais uma edição do Toque Astral. Muito obrigado pela sua companhia. Espero você no próximo programa, com novas previsões e muita energia positiva. Até a próxima.
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1: 12 horas e 29 minutos.
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2: 12 horas e 46 minutos.
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1: 12 horas e 57 minutos.
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1: Sim, aquelas que atuam no mercado privado, junto com especialistas do ramo, estão apontando uma diferença bem grande nos orçamentos de dois programas importantes para o produtor rural. A questão é que o orçamento destinado ao Programa de Garantia da Atividade Agropecuária, o Proagro, e o Programa de Subvenção ao Prêmio do Seguro Rural, o PSR, apresentam uma disparidade de quase 5 vezes. É uma diferença e tanto, não é? Essa situação tem preocupado as empresas do setor, que veem nessa discrepância um desafio para a gestão de riscos e para a oferta de produtos mais justos e acessíveis ao produtor. Afinal, a segurança no campo é fundamental para que a produção não pare e o Brasil continue alimentando o mundo. E essa crítica das seguradoras serve de alerta para a necessidade de um olhar mais atento a esses números, buscando um equilíbrio que beneficie tanto o produtor quanto as empresas que garantem a segurança da safra.
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1: Vamos ficar de olho nos desdobramentos desse tema. Daqui a pouco a gente volta com mais notícias e análises do Agronejo. Não saia daí!
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1: 13 horas e 59 minutos.
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2: Nariz seco é sempre sinal de febre? O nariz pode ficar seco porque o animal acabou de acordar, porque está em um ambiente mais quente ou até mesmo porque ficou muito tempo dormindo. O que realmente nos preocupa é quando, além do nariz seco, ele apresenta apatia e falta de apetite, vômito e dificuldade de respirar. A única forma confiável de saber se seu pet está com febre é realmente medindo a temperatura. Então, não avalie a saúde do seu melhor amigo apenas pelo nariz.
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0: Legal, legal, exatamente 14 horas e 9 minutinhos e muito boa tarde, amigos ouvintes, como vocês estão? Eu sou a Kaone e a partir de agora faço companhia pra você até as 17 horas com o programa Dose Diária. Hoje sexta-feira, sextamos aí, sexta-feira sua linda, hoje dia 11 de setembro de 2026. E como de costume até as 3 horas da tarde aí, nosso apoio cultural é com Jonas Casa Academia. Aproveita você e já vai participando da programação, mande teu Whats, mande teu recado, manda tua música, me diz aí qual música que não pode faltar na programação de hoje aqui pelo 549-9199-4443. Temperatura marcando 16 graus, com muita chuva aí, e eu desejo uma ótima tarde de sexta-feira pra você. Agora vamos de música e já já eu tô de volta.
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0: Legal, legal. 14 horas e 20 minutinhos. Temperatura marcando 16 graus e seguimos aí até as 3 horas com apoio cultural de Jonas Casa Academia. 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Aproveitando aí para agradecer o carinho da sua companhia, o carinho da sua audiência, você que está em casa, no trabalho, no carro ou na correria do dia a dia, é muito bom ter você aqui comigo. Agora vamos aí de bloco comercial e já já eu tô de volta.
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5: 14 horas e 21 minutos.
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0: 2 minutos. 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
15: Fala, galera. Lineu Silva chegando com as informações que você precisa para ficar por dentro de tudo. E já vamos direto para as manchetes, porque a economia tá agitada e tem novidade no ar. Olha só, a Petrobras fez um ajuste importante no preço da gasolina. A Light também com novidades. A companhia encerrou sua recuperação judicial. E o IGPM, o Índice Geral de Preços do Mercado, registrou uma alta em sua primeira prévia de setembro. Agora vamos aos detalhes de cada notícia, para você entender direitinho o que está acontecendo. Começando com a Petrobras, que anunciou uma redução de 19 centavos por litro sobre o preço da gasolina tipo A. Com esse ajuste, o valor passa para R$ 3,05 por litro. Essa mudança, que já está valendo, é um alívio importante para o bolso de muita gente, né? E falando em empresas, a Light, que estava em recuperação judicial, encerrou esse processo. Uma notícia significativa para o setor de energia e para os investidores da companhia. E no cenário da economia mais ampla, o Índice Geral de Preços do Mercado, o nosso conhecido IGPM, registrou uma alta. Na primeira prévia de setembro, o índice subiu 0,93%, conforme os dados que foram divulgados pelo Instituto Brasileiro. É um indicador que a gente sempre precisa ficar de olho, pois ele reflete a variação de preços em diversas etapas da economia. É isso aí, informação de qualidade para você. Daqui a pouquinho a gente volta, sem sair do ar, para nossa última parte do programa. Não sai daí.
14: Termina aqui. 2 minutos.
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0: Legal, legal. 30 minutinhos aí faltando para as 3 horas da tarde. 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
2: 14:38.
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0: Show de bola, 15 horas em ponto, já estamos aí na nossa segunda hora de programa e quero aproveitar aí para agradecer novamente o carinho da sua companhia, o carinho da sua audiência, você que está aí sintonizando o seu radinho aqui no 87.9 e claro também o pessoal que está sempre conectado pelo nosso site vilamariafm.com.br. Sigo contigo até as 17 horas com dose diária e com muita música boa para te fazer companhia.
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2: 15 horas e 1 minuto.
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5: Estamos de volta, firmes e fortes, trazendo as informações que movimentam o campo e a sua produção. É sempre bom estar junto, né?
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5: E olha só, vamos direto para o que interessa. As últimas do mercado pecuário que chegaram aqui pra gente. Para quem lida com o gado, a notícia é de um cenário de estabilidade.
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5: O preço do boi gordo, por exemplo, não teve grandes variações e se manteve estável na maior parte do Brasil, segundo os levantamentos. É uma tranquilidade para muitos produtores que já esperam por essa firmeza nos valores. Mas atenção, aqui em São Paulo, a cotação da novilha registrou uma movimentação importante. Houve uma alta para esse tipo de animal no estado. Um detalhe relevante para quem comercializa ou está pensando em investir por aqui. 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
5: Já já a gente volta com mais informações e detalhes que fazem a diferença no seu dia a dia. Não saia daí!
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8: Legal, legal. 15 horas e 13 minutinhos. Temperatura marcando 17 graus. 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
4: 15 horas e 20 minutos.
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3: 15 horas e 38 minutos.
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Legal, legal. 17 minutinhos aí, faltando para as 4 horas da tarde. Já estamos aí quase no finalzinho da nossa segunda hora de programa. Temperatura marcando 18 graus. E olha só, a Caixa entra em greve nacional. Banco do Brasil tem paralisação parcial. Funcionários aí da Caixa Econômica Federal iniciaram ontem, quinta-feira, dia 10, uma greve nacional por tempo indeterminado. No Banco do Brasil, a paralisação ocorre de forma parcial nas bases sindicais que rejeitaram a proposta de acordo da categoria. Para mais informações, acesse o vilamariafm.com.br.

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0: E voltamos, agora são exatamente 16 horas e 10 minutinhos, estamos dando início à nossa última hora, mas sigo contigo aqui até as 17 horas nesta tarde agradável de sexta-feira, sextamos aí dia 11 de setembro de 2026. Agradeço mais uma vez pelo carinho da sua companhia, você que está aí sintonizando o seu radinho e claro também você que está nos acompanhando pelo nosso site. Seguimos aí com o Dose Diária, com muita música boa para te fazer companhia.
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4: 16 horas e 20 minutos.
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3: 16 horas e 38 minutos.
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Legal, legal. 15 minutinhos aí, faltando para 5 horas da tarde. Estamos chegando no final do programa de hoje. Na sequência, você confere por aqui o show de bandas com o meu amigo Carlos Jordan. Muito obrigada aí pelo carinho da sua audiência. Eu volto semana que vem, a partir das 14 horas, com mais um Dose Diária para você. Um grande abraço, se cuidem, um ótimo final de semana e até segunda-feira.

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1: 16 horas e 59 minutos.
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5: Muito bem, legal demais. Muito boa tarde para você, amigo ouvinte. Como é que vocês estão, hein, meus amigos? Todo mundo bem? Todo mundo aquela energia boa? Isso é bom demais. 5 e 6, sexta-feira, 11 de setembro, sextou. E a gente está chegando por aqui para te fazer companhia até às 7, trazendo a música de bailão em destaque. Você é nosso convidado especialíssimo, né? Vamos juntos, sexta-feira. Pede aí música através do nosso WhatsApp 991994443. Temperatura de 19 graus. 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Simbora comigo a partir de agora com o Show de Bandas. Só as melhores do bailão. Abrindo a nossa programação de hoje tem San Marino.

Sucesso São Francisco, o garçom e dois apaixonados. 5 e 12, simbora assim, ó. Vem aí Céu e Cantos e o réu apaixonado.

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1: 17:19.
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2: 2 minutos. 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
15: Lineu Silva por aqui, no seu 2 Minutos. Vamos direto para as informações que movimentam o cenário nacional. Destacamos a crise na educação do Distrito Federal, com o adoecimento recorde de professores e a queda no IDEB. Também no agronegócio, temos a notícia da primeira redução na verba inicial do Proagro desde 2018. Começando pela educação, um tema que sempre merece nossa atenção. A capital do país, o Distrito Federal, vive um momento preocupante. Estamos vendo um paralelo alarmante. Enquanto os professores e orientadores educacionais adoecem em números recordes, a qualidade da educação, medida pelo IDEB, mostra uma queda. Isso, segundo as informações, escancara uma crise profunda no setor. É uma situação que nos faz refletir sobre as condições de trabalho e o impacto direto na formação dos nossos estudantes. O adoecimento da categoria é um sinal claro de que algo precisa ser revisto e melhorado com urgência, para garantir um ambiente saudável para quem ensina e, consequentemente, para quem aprende. E mudando para o agronegócio, um setor vital para a nossa economia. Tivemos uma notícia importante sobre o Programa de Garantia da Atividade Agropecuária, o Proagro. A verba inicial destinada ao programa sofreu a primeira redução desde o ano de 2018. Essa medida é resultado de contenções de gastos que foram adotadas nos últimos anos, seguindo determinações que impactam o programa. É um ponto de atenção para os produtores rurais e para todo o setor, mostrando uma nova realidade orçamentária para esse importante mecanismo de apoio à atividade agropecuária. Chegamos ao fim de mais uma edição do 2 Minutos. Lineu Silva se despede de você, com a certeza de que a informação de qualidade é fundamental. Continue ligado na nossa programação. Um abraço e até a próxima.
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Sucesso, Porto do Som, pare de procurar. 5h32, vamos embora com apoio cultural até às 7 no Mini Mercado Chiodelli, na rua Constantilotti, 177, próximo ao loteamento residencial Vila Maria 3. 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Olha aí, 17 horas e 34 minutinhos. Vem comigo até às 7, vou trazendo aquela energia boa, trazendo muita música de bailão. Tá aí o finalzão de semana, então fica ligado no nosso programa. Pode pedir música, pode ligar pra cá, 3359-1753. Temos aí o nosso WhatsApp também, 991994443. O show tá no ar. 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Vamos de música, vem aí, Champion!

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4: 17 horas e 38 minutos.
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23: Legal, já estamos de volta, são 17 horas e 47 minutinhos, vamos que vamos, nosso show de bandas trazendo muita música de bailão.

Sucesso Mercosul, fica com ela. É o show de bandas te fazendo companhia neste finalzinho de sexta-feira. Finalzinho de tarde, né? A gente vai juntinhos trazendo aquela energia boa, energia gostosa, energia positiva pra você. 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

Obrigado pela tua sintonia. Você que vai chegando agora por aqui, seja bem-vindo no nosso programa. Você que sintoniza através do nosso site também em toda a região, grande abraço. Você que está aí sintonizando teu rádio, você que já está em casa nesta sexta-feira, você que também está no trabalho, grande abraço e obrigado pela preferência. 18 graus de temperatura.

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4: 18 horas em ponto.
5: A oração do Ângelus. Em nome do Pai, do Filho e do Espírito Santo. Amém. O anjo do Senhor anunciou a Maria, e ela concebeu pelo Espírito Santo. Ave Maria, cheia de graça, o Senhor é convosco. Bendita sois vós entre as mulheres, e bendito é o fruto do vosso ventre, Jesus. Santa Maria, Mãe de Deus, rogai por nós, pecadores, agora e na hora de nossa morte. Amém. Eis a escrava do Senhor. Faça-se em mim segundo a vossa palavra. Ave Maria, cheia de graça, o Senhor é convosco. Bendita sois vós entre as mulheres, e bendito é o fruto do vosso ventre, Jesus. Santa Maria, Mãe de Deus, rogai por nós, pecadores, agora e na hora de nossa morte. Amém. E o Verbo divino encarnou e habitou entre nós. Ave Maria, cheia de graça, o Senhor é convosco. Bendita sois vós entre as mulheres e bendito é o fruto do vosso ventre, Jesus. Santa Maria, Mãe de Deus, rogai por nós, pecadores, agora e na hora de nossa morte. Amém. Rogai por nós, Santa Mãe de Deus, para que sejamos dignos das promessas de Cristo. Ave Maria, cheia de graça, o Senhor é convosco. Bendita sois vós entre as mulheres, e bendito é o fruto do vosso ventre, Jesus. Santa Maria, Mãe de Deus, rogai por nós, pecadores, agora e na hora de nossa morte. Amém. Pai nosso que estais no céu, santificado seja o vosso nome. Venha a nós o vosso reino. Seja feita a vossa vontade, assim na terra como no céu. O pão nosso de cada dia nos dai hoje. Perdoai as nossas ofensas, assim como nós perdoamos a quem nos tem ofendido. E não nos deixeis cair em tentação, mas livrai-nos do mal.
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5: Amigos e amigas do Agronejo, que bom ter vocês ligados aqui com a gente.
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5: Pra gente seguir, vamos falar da soja, um assunto que sempre rende.
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5: As vendas antecipadas de soja no Brasil estão em ritmo acelerado, viu? Isso acontece muito por conta da alta nos preços que a gente tem visto no mercado. Mas tem um detalhe importante. O fenômeno El Niño já começa a preocupar. Ele pode trazer impactos significativos para a produtividade da safra 2026-27 de soja. E não é só isso. O El Niño também já está influenciando diretamente as vendas antecipadas, gerando um certo receio entre os produtores e compradores.
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5: Olha, é sempre um prazer enorme trazer essas informações que impactam o dia a dia do nosso campo. Fiquem ligados na programação da rádio, que a gente volta a qualquer momento com mais novidades e análises do Agronejo. A gente se encontra na próxima.
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0: Sucesso Banda Elite, agora Eu Amo. É, que música linda, hein? Sucesso por aqui na 87.9. 18 e 18, sexta-feira, e a gente vai te fazendo companhia. Nosso tradicional show de bandas de segunda a sexta-feira, das 17 até as 19 horas. Você é sempre nosso convidado muito especial aqui na nossa programação. Você que vai chegando agora por aqui, você que já está tomando aquele chimarrão em casa. Coisa buena! Fica sempre conosco, fica aqui na Vila Maria FM, que eu volto em seguidinha.
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6: 18 horas e 19 minutos.
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Maravilha! Som 7. Tem alguém no seu lugar. Teve também Passarela por causa dela, tchê. Muito sucesso, música de bailão. A gente vai até as 7. Vamos entrando aí na reta final da nossa programação desta sexta-feira. Mas vamos embora que ainda tem música por aqui.

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3: 18:39.
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8: 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É de 30 de agosto a 20 de setembro. Atividades artísticas, culturais e canteiras. O destaque para o tiro de laço, de 18 a 20 de setembro, no Parque Lauro Ricieri Bortolom, com duelo valendo R$10 mil em premiação, além de jogos campeiros e gineteada. E no palco, shows no dia 16 com Thiago Reder e Fabiano, dia 19 Os Bertucci e dia 20 com Sina Gaúcha. Entrada franca.
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15: Muito bem, 18 horas e 45 minutinhos desta sexta-feira. Vamos que vamos, nosso show de bandas. 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Para abrir o último bloco musical desta sexta-feira, diz o meu amigo José, que é para fechar a nossa semaninha, né? O José que tá sempre aí na nossa sintonia, pediu Amado Batista. Eu vou trazer uma música aí pro nosso amigo José. A Rua em que Você Morava.

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3: Olha, 18h49. Eu fico por aqui. Amanhã vou voltar, sabadão, 6 da madruga. Na sequência tem a Voz do Brasil. Grande abraço, uma ótima noite de sexta pra você. Até amanhã. Tchau, tchau.

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0: Paulo Capobianco.
1: São vários estudos mostrando a redução da vazão nos principais rios do Cerrado. Esse dado das áreas prioritárias para recarga hídrica é algo absolutamente fundamental. Quando você apresenta com base sólida em dados científicos as áreas prioritárias, isso permite você organizar melhor os seus investimentos. É claro que todas são importantes, mas se nós temos recursos ainda não tão abundantes como gostaríamos, nós precisamos começar pelas áreas prioritárias.
0: Também nesta sexta-feira foram divulgados novos dados.
1: 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É claro que todas são importantes, mas se nós temos recursos ainda não tão abundantes como gostaríamos, nós precisamos começar.

0: Com o mesmo mês de 2025. A perda de vegetação nativa somou 238 quilômetros quadrados. Reportagem Gabriela Noronha.
1: O Ministério da Saúde confirmou 3 casos de sarampo em Tabatinga, no Amazonas.
2: Outros 2 foram confirmados em São Paulo, que já soma 32 pacientes esse ano.
1: O Brasil é considerado livre do vírus desde 2024, mas ainda registra casos esporádicos.
2: A vacinação é a principal forma de evitar a transmissão da doença. O imunizante é oferecido gratuitamente pelo SUS.
3: Após a confirmação nesta semana de 3 casos de sarampo no estado do Amazonas, o Ministério da Saúde intensificou as ações de vigilância na região. Os esforços são para interromper possíveis cadeias de transmissão do vírus. Os casos foram confirmados em Tabatinga, na fronteira entre Brasil, Colômbia e Peru. Os episódios ocorreram em pessoas que vieram da cidade de Alto Monte, no Peru, sem histórico de vacinação contra o sarampo. Além do Amazonas, o Ministério da Saúde mantém alerta para São Paulo, que registrou 32 casos neste ano, 2 pacientes confirmados esta semana. Medidas de vigilância sanitária e vacinação estão sendo tomadas e não há registro de circulação do vírus para além das cidades de Guarulhos, São Bernardo do Campo e a capital paulista, que registra 29 dos 32 casos. O Brasil é certificado como livre do vírus desde 2024, mas ainda registra casos esporádicos, principalmente relacionados à importação do vírus de outros países. O sarampo já foi uma das principais causas de mortalidade infantil em todo o mundo. A transmissão ocorre pelas vias aéreas, ao tossir, espirrar, falar ou respirar. A doença possui alto nível de contágio. Quando a pessoa é infectada, ela pode transmitir o vírus para 90% das pessoas próximas que não estejam imunes. A vacinação é a principal forma de evitar novos casos. Os imunizantes são oferecidos gratuitamente pelo SUS e integram um calendário nacional de vacinação para pessoas de 12 meses a 59 anos. Há 2 vacinas disponíveis no SUS para a proteção contra a doença: a tríplice viral, que protege contra sarampo, cachumba e rubéola, e a tetraviral, que além dessas 3, imuniza também contra a varicela. Edinaldo Júnior para a Voz do Brasil.
1: PrevBarco, uma espécie de agência flutuante do INSS, leva serviços e informações de previdência social a comunidades isoladas do país.
2: Em setembro, a embarcação vai iniciar uma nova operação no Amapá.
1: Entre 28 de setembro e 9 de outubro, atenderá comunidades do arquipélago do Bailinque. Depois segue para o município de Cutias, onde permanece até 23 de outubro.
2: Mas, antes de seguir para o Amapá, o PrevBarco estará em Chaves, no arquipélago do Marajó, no Pará, de 14 a 25 de setembro.
1: Não é necessário realizar agendamento prévio. O atendimento ocorre por ordem de chegada durante a permanência da embarcação em cada localidade.
2: Estudantes do ensino médio de todo o Brasil têm até 15 de setembro para se inscrever na primeira edição nacional da Olimpíada Nacional de Empreendedorismo.
1: O evento é individual e gratuito.
2: E os finalistas vão participar de uma imersão em empresas parceiras do projeto.
4: A competição começa no dia 18 de setembro com uma prova online de caráter diagnóstico. As questões envolvem raciocínio lógico, inovação e empreendedorismo com situações do cotidiano. Os 100 mil estudantes com melhor desempenho avançam para a segunda fase, marcada para 9 de outubro. Nessa etapa, a prova será dissertativa e os estudantes deverão desenvolver propostas de soluções e modelos de negócios. Os 100 melhores colocados no ranking nacional serão selecionados para a fase final. O secretário nacional de Inclusão Socioprodutiva, MEIS e Cooperativismo, do Ministério do Empreendedorismo, da Microempresa e da Empresa de Pequeno Porte, Danilo Cabral, disse que os finalistas participam de um curso intensivo de curta duração voltado ao aprimoramento dos projetos, desenvolvimento de produtos e elaboração de planos de negócio.
5: É linkar aqueles que estão na escola, que precisam identificar essa vocação, qualificar, formar para poder empreender, com esse mundo do trabalho. É o papel do ensino médio, é formar para a cidadania e formar para o mundo do trabalho. Essa imersão vai durar 3 dias, onde aí sim os alunos já terão que apresentar um produto, um plano de negócio, e disso sairá 27 finalistas.
4: Além das provas, a programação prevê atividades de formação para estudantes, professores e escolas participantes. A etapa nacional será realizada em Brasília no dia 10 de dezembro. As inscrições são gratuitas e podem ser feitas pela internet até 15 de setembro. O endereço é one.ufma.br. www.sarampo.org.br. Com

0: Locução de Natália Koslick, reportagem Pablo Mundim.
1: O uso da biometria digital ou um reconhecimento facial já faz parte da vida das pessoas hoje em dia.
2: Seja para fazer uma transação bancária ou para acessar o gov.br, por exemplo, esse tipo de procedimento agiliza o acesso a serviços e informações, protegendo os dados dos usuários.
1: Vamos saber como esses dados são armazenados e que cuidados extras podem ser tomados no ambiente digital.
3: Fazer uma selfie, aquela foto de si mesmo, virou rotina não só para as redes sociais. Também é com ela que é possível acessar portarias de prédios, desbloquear o celular, abrir aplicativos bancários ou entrar no portal gov.br, por exemplo. A biometria facial e a digital, aquela que lê as impressões digitais, estão presentes no dia a dia do cidadão. A tecnologia confirma a identidade do usuário em segundos e cria uma camada extra de proteção. Laerte Peota de Melo, professor da Universidade de Brasília e especialista em cibersegurança, explica que há diferenças nos sistemas biométricos de acordo com a finalidade.
4: Tanto os bancos quanto sistemas assim, que a gente chama de sistemas críticos, eles têm um sistema biométrico muito mais eficiente. Ele é diferente do que a gente usa no celular, no nosso dia a dia. A biometria que você usa no celular é para acessar os seus dados que estão no seu aparelho. Então, são sistemas bem diferentes.
3: A biometria digital analisa os padrões únicos dos dedos das mãos. Já o reconhecimento facial mapeia pontos e contornos do rosto, como a distância entre os olhos e o formato do queixo. No Brasil, a biometria é classificada como dado pessoal sensível pela Lei Geral de Proteção de Dados. As empresas são obrigadas a explicar o motivo da coleta, armazenar os dados de forma segura e excluí-los quando não forem mais necessários. Gustavo Henrique de Souto Silva, subsecretário de Planejamento e Tecnologia da Informação do Ministério das Comunicações, explica que essas informações são protegidas.
5: Quando a gente fala de segurança e as pessoas têm esse medo daquele dado vazar, é que esses dados eles são muito bem protegidos, são criptografados e assim não é qualquer pessoa ou empresa que tem acesso a isso. E esses dados não é disponível, acessível de forma indiscriminada. Então eles têm um controle de acesso.
3: E alguns procedimentos simples podem ajudar a proteger a identidade e os dados sensíveis no ambiente digital, como ativar a verificação em duas etapas em suas contas, usar um gerenciador de senhas para armazenar os dados e proteger o chip do seu celular nas configurações do telefone. Reportagem Luciana Colares de Holanda.
2: A identificação biométrica virou política nacional pelo Ministério de Portos e Aeroportos. O objetivo é modernizar o controle de acesso e ampliar a segurança nos sistemas de transporte do país.
1: A iniciativa padroniza o uso de tecnologias como reconhecimento facial e digital em aeroportos, portos, instalações portuárias e hidrovias.
2: E a biometria deixa o sistema nos aeroportos mais moderno, mas tem coisas que só dependem do ser humano para a viagem ser mais tranquila, como disciplina e educação.
1: Tumultos, brigas ou até mesmo piadinhas fora de hora em aeroportos ou aviões podem causar um verdadeiro transtorno para muitas pessoas, como atrasos de voos e até pousos de emergência.
2: Agora, os passageiros que não respeitarem as regras serão penalizados com multas altas e podem chegar a ficar proibidos de viajar por até um ano.
1: E para alertar os viajantes sobre essas mudanças, o Ministério de Portos e Aeroportos lançou a campanha Parece Exagero, é Segurança.
6: O passageiro indisciplinado é aquele que comete atos que violam e comprometem a segurança, a tranquilidade e a dignidade de outras pessoas. O analista de marketing João Gabriel Palhão conta que já presenciou um desses atos que provocou atrasos e estresse nos passageiros.
7: Vindo aqui para Brasília mesmo, eu presenciei isso com o caso de notebook. Desde o início do voo, a comissária já avisou para que ela passava chegava perto, o cara tirava, mas sempre voltava. Então foi o voo inteiro dando trabalho.
6: A campanha parece exagero, mas é segurança, foi motivada pelo aumento de episódios envolvendo passageiros indisciplinados a bordo das aeronaves e nos aeroportos do país. Segundo o Ministério de Portos e Aeroportos, o Brasil registrou 881 casos de indisciplina no transporte aéreo entre janeiro e junho de 2026. Desse total, 154 episódios poderiam comprometer de forma grave a segurança operacional. A assistente social Maria Bezerra afirma que essas atitudes prejudicam muitas pessoas.
8: A gente pode perceber em vários voos problemas com um ou outro passageiro, ou uma ou outra também, que pensam que o umbigo dela fala por todo mundo, não é? Então eu acho que é bastante interessante a gente pensar que um voo com mais de 100 pessoas, além de mim, todos têm direito. E uma pessoa não pode impedir o bem-estar das demais.
6: Além da campanha, a ANAC, Agência Nacional de Aviação Civil, definiu um conjunto de medidas para enfrentar situações que possam comprometer a segurança e o funcionamento das operações aéreas por causa de passageiros indisciplinados. Entre as punições estão aplicação de multas, além de ter o direito de viajar suspenso por um ano. Como explica o superintendente de infraestrutura aeroportuária da Agência de Aviação Civil, Giovano Palma.
9: Então, uma multa de até R$17.500 para os casos graves. São aqueles casos de agressão do pessoal do balcão de check-in, agressão do pessoal que faz o controle de segurança, ou também informação falsa de bomba. E ainda nós temos os casos gravíssimos, que são aqueles casos a bordo da aeronave, em que há, por vezes, uma agressão ao tripulante e que inviabiliza esse tripulante de continuar trabalhando dentro da aeronave. E se um tripulante, ele acaba por uma agressão não podendo trabalhar, isso afeta a segurança, principalmente no momento de emergência, que além da multa, pode haver um impedimento de voar por até 6 ou 12 meses, né?
6: As novas medidas passam a valer a partir de 14 de setembro. Reportagem Cleide Lopes.
2: Para saber mais sobre a resolução 800 da ANAC, que cria regras para atos de indisciplina, acesse pareceexagero.com.br.
1: Estudantes que ingressaram em cursos presenciais de licenciatura este ano já podem se inscrever no PED Meia Licenciaturas.
2: O prazo vai até o dia 19 de dezembro, enquanto houver vagas.
1: Podem participar estudantes que tiveram pelo menos 650 pontos no Exame Nacional do Ensino Médio, Enem, e foram matriculados por meio do Sisu, ProUni ou Fies.
2: A bolsa é de R$1.050 por mês durante todo o curso. Desse valor, R$700 podem ser sacados todo mês e R$350 ficam em poupança.
1: As inscrições devem ser feitas pela plataforma Freire no site freire.caps.gov.br.
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2: Hoje vamos viajar até o sertão do Nordeste, no interior do Piauí.
1: É na Serra da Capivara que encontramos a maior quantidade de arte rupestre no Brasil.
2: Além do valor histórico, por lá é possível fazer trilhas, escaladas, passeios de bicicleta e até voos livres.
11: Sinônimo de fofura e tranquilidade, a capivara virou febre mundial.
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11: Maria Luísa Fukushima Rodrigues, de 5 anos, é fã desse animal que vive perto de lagos e rios em várias partes do país.
13: Maria Luísa, qual é o seu bichinho preferido?
14: Capivara.
13: E por quê?
14: Porque eu gosto muito que ela me ensina a nadar, porque ela é bem fofinha.
11: Nas redes sociais, a capivara também virou fenômeno pop, com vídeos que mostram a rotina sociável dessas adoráveis criaturas.
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11: O sucesso é tanto que a capivara ganhou um dia mundial, comemorado na próxima segunda-feira. E no Brasil, a fama do bichinho não é diferente. E hoje, vamos conhecer um lugar que leva o nome da nossa estrela. interior do Piauí, a arqueóloga Niede Guidon encontrou em 1979 um verdadeiro tesouro da história. Vestígios humanos de mais de 50 mil anos atrás. Mais de 1.300 sítios arqueológicos já foram catalogados na Serra da Capivara. São pinturas rupestres que registram cenas de caça, rituais, danças e outras atividades do cotidiano de povos que viveram na região. E para preservar toda essa história, foi criado o Parque Nacional da Serra da Capivara, no meio da Caatinga brasileira. Em 1991, o local entrou para a lista de Patrimônio Mundial da Unesco. Quem conta a história do desenvolvimento do local é a arqueóloga e pesquisadora Gisele Felice.
15: A ideia era fazer com que tivesse alguma coisa que pudesse gerar renda, melhorar a qualidade de vida das pessoas e, ao mesmo tempo, preservar o patrimônio cultural, que seriam sítios arqueológicos com as pinturas rupestres, que são magníficas, e preservar o patrimônio natural.
11: E quem vai visitar, é bom saber que tem bastante coisa para ver, hein? Como disse o professor de geografia e guia turístico Wilke Amorim Lopes.
16: Ele tem vários atrativos. Nós temos cânions, nós temos a fauna, nós temos a flora, temos as pinturas rupestres, que temos dois museus para proporcionar o turista, o visitante, ao conhecer o Parque Nacional Serra da Capivara. Nós temos também fósseis da megafauna. Há 12 mil anos atrás, nós temos mais da megafauna, preguiça gigante, mastodonte, macrauxenha, iriamas.
11: A história a olhos vistos foi o que o professor universitário de Recife, em Pernambuco, Raimundo Nonato Ferreira, teve a oportunidade de mostrar ao filho de 10 anos na Serra da Capivara.
16: Ele mesmo disse que foi uma experiência sem igual, inclusive algumas coisas que ele tinha visto na escola. E agora ele pôde ter a oportunidade de visitar as pinturas rupestres, ver esses rastros deixados há mais de 5, 10, 15, 50 mil anos pelo homem americano. E ele pôde ver não só como foi descrito na sala de aula, mas pôde ver em loco. Então, assim, para ele foi uma experiência única.
11: Ficou curioso? Para conhecer mais sobre a história do parque, que fica no meio da Caatinga, a visita está aberta todos os dias das 6 da manhã às 6 da tarde. Mas atenção, a entrada no parque só é permitida com guia credenciado do ICMBio. Tudo para proteger a biodiversidade do sertão e o legado das pinturas rupestres. Eu sou a Raquel Mariano e até a próxima viagem.
2: E na próxima sexta-feira, nós vamos celebrar o primeiro Dia Internacional das Cavernas, comemorado oficialmente em 13 de setembro. Até lá!
1: E essas foram as notícias do governo federal.
2: Fique agora com as notícias do Poder Judiciário e do Congresso Nacional. Boa noite, um bom fim de semana.
1: A gente volta na segunda-feira, uma boa noite.
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18: STF homologa planos estaduais contra violações de direitos no sistema prisional.
19: Telegram detalha ações contra desinformação em plano para eleições.
18: FGTS completa 60 anos neste mês.
19: Boa noite, eu sou Leandro Bezerra.
18: E eu sou Walter Lima.
19: STF confirma planos de reestruturação do sistema penitenciário de 14 estados.
18: Os demais estados e o DF tiveram os planos validados, mas com ressalvas. Carolina Chaves.
20: Em 2024, o STF homologou o Plano Pena Justa, que prevê medidas para enfrentar problemas históricos do sistema prisional. A partir dessas diretrizes, estados e Distrito Federal elaboraram planos locais. Agora, o Supremo também definiu como será feito o monitoramento das ações. Os tribunais de justiça terão que padronizar os procedimentos e monitorar o cumprimento das medidas previstas. Os corregedores gerais de justiça deverão acompanhar a execução dos planos com o apoio dos grupos de monitoramento e fiscalização do sistema carcerário. As informações deverão ser encaminhadas ao CNJ pelos comitês locais. Juízes corregedores de presídios e magistrados responsáveis pelas varas de execuções penais também poderão auxiliar na fiscalização.
19: Telegram apresenta plano de conformidade para as eleições.
18: A medida faz parte das ações do TSE para o combate da desinformação. Guilherme Firmino.
0: Segundo o plano, a plataforma poderá remover materiais potencialmente ilegais, restringir ou excluir contas em desacordo com o plano e usar marcadores para alertar os usuários sobre possíveis fraudes ou conteúdos falsificados. A plataforma também pode fazer a moderação de grupos, contas, bots e canais, através de denúncias ou por um sistema de detecção interna. A empresa deixa claro que as medidas abrangem apenas as funcionalidades públicas do serviço. As comunicações privadas permanecem protegidas e não são monitoradas.
19: Lei que criou o FGTS completa 60 anos no domingo, 13 de setembro.
18: O fundo foi criado em 1966. Larissa Batista.
21: Há 60 anos, o FGTS funciona como uma rede de proteção para quem trabalha. O empregador deposita todo mês e sem descontar do salário o valor em uma conta vinculada. Esse dinheiro pode ser sacado nas situações previstas em lei, mas é preciso ficar de olho. Cerca de 1,5 milhão de empregadores devem juntos 11 bilhões de reais em FGTS. Por isso, você deve prestar atenção e conferir os depósitos todo mês pelo aplicativo Meu FGTS.
19: Justiça recebe denúncia e ex-deputado TH Joias torna-se réu por corrupção.
18: A denúncia foi apresentada pelo Ministério Público Federal, Vanessa Pereira.
22: A denúncia contra o ex-deputado estadual TH Joias e outras quatro pessoas foi recebida pelo Tribunal Regional Federal da 2ª Região nesta semana. De acordo com o MPF, o esquema envolvia a ocupação de cargos públicos, o vazamento de dados policiais e a facilitação de vantagens ilícitas. Além da condenação pelos crimes imputados, o MPF requereu ao tribunal a manutenção das medidas cautelares pessoais e patrimoniais fixadas pela justiça. O tribunal manteve a prisão preventiva dos acusados, ordenou a transferência do ex-deputado para a penitenciária federal e deu aval ao compartilhamento de provas e uso de bens apreendidos.
19: Medida protetiva não pode impor à vítima de crime sexual o ônus de se afastar do acusado no trabalho.
18: Essa decisão é do ministro Antônio Carlos Ferreira do STJ, Fátima Uchoa.
23: Inicialmente, a medida protetiva determinava que o acusado mantivesse distância mínima de 100 metros da vítima de crime sexual e não tivesse contato com ela, que trabalha na mesma instituição. Mas devido à dinâmica profissional, o homem superior e hierárquico comparecia ao local de trabalho da mulher, o que a fazia se afastar das atividades para cumprir a ordem judicial. O ministro Antônio Carlos Ferreira ampliou a medida protetiva de urgência para proibir o investigado de ir ao local de trabalho da vítima. Segundo o ministro, a proteção legal não pode funcionar para obrigar a própria vítima a restringir atividades profissionais para não se encontrar com o investigado.
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19: A você uma boa noite.
18: Um bom fim de semana e até segunda-feira.
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25: Eu sou Humberto Pinheiro e estes são os destaques de hoje do Jornal do Senado, que começa agora. Projeto que autoriza trabalho com reciclagem a presos dos regimes fechado e semiaberto está pronto para votação. Sem aprovação pelo Congresso, cinco medidas provisórias perdem a validade. Congresso participa de campanha Setembro Amarelo de prevenção ao suicídio. Boa noite. Presos dos regimes fechado e semiaberto poderão trabalhar com reciclagem de materiais. É o que prevê um projeto que já foi aprovado pela Comissão de Meio Ambiente e agora está pronto para ser analisado pela Comissão de Constituição e Justiça. A proposta altera duas legislações para viabilizar o trabalho de pessoas presas na coleta e na reciclagem de materiais. Mais detalhes com o repórter César Mendes.
3: O projeto em análise na Comissão de Constituição e Justiça permite a participação de presos em atividades de limpeza urbana e de manejo de resíduos sólidos. Iniciativas que, segundo o autor, senador Sérgio Petecão, do PSD do Acre, vão contribuir para a ressocialização e para o desenvolvimento sustentável. O texto aprovado pela Comissão de Meio Ambiente em junho muda duas legislações para que isso seja possível. A Lei de Saneamento Básico, incluindo a possibilidade de que a triagem de resíduos seja realizada pelos condenados, e a Política Nacional de Resíduos Sólidos, para que o desenvolvimento de projetos de reciclagem por presos seja considerado como uma das iniciativas atendidas prioritariamente por linhas de financiamento público. O texto original previa ainda mudanças na Lei de Execução Penal, mas isso foi retirado da proposta sob a justificativa de que já existem normas legais que autorizam o funcionamento de oficinas de reciclagem nos presídios, como explicou o relator designado, senador Confúcio Moura, do MDB de Rondônia.
4: Devemos reconhecer que, pelo atual regulamento jurídico, não há vedação alguma para a implantação de oficinas de reciclagem de resíduos sólidos nas unidades prisionais, já existindo inclusive experiência nesse segmento.
3: Se for aprovado na comissão e não houver recurso para a votação no plenário, o projeto seguirá para a Câmara dos Deputados.
25: Entre meninas de 15 a 19 anos, o Brasil registrou mais de 289 mil partos em 2023. O dado foi divulgado pelo Ministério da Saúde e alerta para a gravidez na adolescência. Para prevenir a gestação nessa faixa etária, o Senado analisa um projeto de lei que torna obrigatória a veiculação de campanhas educativas sobre a prevenção da gravidez na adolescência e os riscos físicos e mentais relacionados ao aborto. A divulgação deve ocorrer no rádio, na televisão, nas redes sociais, nos cinemas, nas lojas de aplicativos e em jogos eletrônicos voltados para adolescentes. A iniciativa já foi aprovada pela Comissão de Direitos Humanos, onde contou com parecer favorável da senadora Damares Alves, do Republicanos do Distrito Federal. Ela pontuou a importância de incluir também o público masculino nas ações de conscientização sobre a gravidez entre os adolescentes. Atualmente, a proposta aguarda a análise da Comissão de Assuntos Sociais.
5: Estudos apontam que campanhas que incluem os meninos e as meninas são mais eficazes, pois promovem uma cultura de responsabilidade compartilhada, empatia e respeito mútuo.
25: Sem aprovação pelo Congresso, cinco medidas provisórias acabaram perdendo a validade. Entre elas está a que trata do novo Desenrola Brasil, programa do governo federal voltado à renegociação de dívidas de pessoas físicas. Repórter Pedro Pincer.
7: Entre elas está a MP do novo Desenrola Brasil, programa do governo federal voltado à renegociação de dívidas de pessoas físicas. Os devedores que participassem do programa teriam o CPF bloqueado em plataforma de apostas de cota fixa no prazo de 12 meses após a assinatura do contrato de renegociação. Para o senador Paulo Paim, do PT do Rio Grande do Sul, essa exigência era acertada.
8: Quem já está endividado não pode ser empurrado para um ciclo ainda mais grave de perdas, especialmente em um ambiente como o das apostas online.
7: Também perderam validade quatro medidas provisórias editadas pelo governo para reduzir os impactos econômicos dos conflitos no Oriente Médio. Uma delas destinava 14 bilhões e meio de reais para financiar a compra de veículos como caminhões, ônibus e micro-ônibus.
25: fachada do Congresso Nacional está com uma iluminação especial até domingo, em apoio ao Setembro Amarelo, campanha de prevenção ao suicídio. A ação acontece na semana em que o assunto foi debatido no Senado. Reportagem de Yasmin Rodrigues.
6: A iluminação especial amarela do Congresso reforça a campanha Setembro Amarelo, que busca reduzir o estigma e estimular a procura por ajuda. Um dos requerentes foi a senadora Damaris Alves, do Republicanos do Distrito Federal, que nesta quinta-feira, 10 de setembro, data nacional de prevenção do suicídio, presidiu uma audiência pública sobre o assunto na Comissão de Direitos Humanos.
9: O Congresso Nacional está fazendo sua parte. Nós estamos aprovando leis todos os dias sobre o tema. Será que são só leis que nós vamos ter que construir ou nós vamos ter que fazer entregas de políticas públicas efetivas? Mas esse é um tema que não depende só do poder público.
6: Para quem precisa de apoio, o Centro de Valorização da Vida oferece atendimento gratuito e sigiloso pelo telefone 188, 24 horas por dia.
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13: Meu nome é Marta Garski, eu moro em Brasília e eu gostaria de saber por que nessas eleições serão escolhidos dois senadores.
12: Quem responde é o consultor legislativo Gilberto Guerzoni.
14: Marta, a nossa Constituição prevê que o Senado é renovado de forma alternada de um terço e dois terços. Então, a cada 4 anos, a gente elege senadores, alternadamente um senador e dois senadores, uma vez que cada estado e o Distrito Federal tem 3 senadores. Então, neste ano, nós vamos escolher 2 senadores porque há renovação de 2/3 da casa.
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25: E neste ano, fique atento. A votação é de 2 senadores e serão 2 votos para candidatos diferentes. Ou seja, é preciso escolher um candidato ou candidata, confirmar o voto e depois registrar o segundo voto para outro candidato. Se o eleitor digitar o mesmo número 2 vezes, o primeiro voto será considerado válido, mas o segundo será anulado. E tem outro detalhe importante: na eleição para senador, não é possível votar apenas no número do partido. O voto precisa ser dado a um candidato. Se o eleitor digitar somente o número da legenda, o voto será considerado nulo. Para não esquecer os números, o eleitor pode levá-los anotados em um papel no dia da eleição. O primeiro turno será no dia 4 de outubro. E para ajudar o eleitor a se informar, o Senado Federal preparou uma página especial com informações sobre as eleições. O conteúdo está disponível em senado.leg.br/eleições. Com edição de Paula Groba e trabalhos técnicos de Eliseu Caires, o Jornal do Senado fica por aqui. Acompanhe agora as notícias do Tribunal de Contas da União e da Câmara dos Deputados. Boa noite e um bom fim de semana.
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26: No dia 17 de setembro, o Tribunal de Contas da União realiza workshops sobre golpes digitais que usam nome de órgãos públicos para enganar cidadãos. O encontro vai apresentar formas de prevenir e identificar fraudes, além de técnicas para retirar páginas e conteúdos falsos da internet. Os principais golpes em instituições públicas envolvem programas sociais falsos, fraudes em benefícios, cobranças indevidas e páginas falsas do gov.br. Os criminosos também usam e-mails, SMS e WhatsApp para enganar as vítimas. O workshop é voltado a profissionais e gestores da área de segurança da informação, tecnologia e comunicação, mas aberto a toda a população. A transmissão será pelo canal do TCU no YouTube às 3 da tarde. Saiba mais em tcu.gov.br.
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1: Deputados aprovam projetos para estruturar e incentivar o futebol feminino.
2: Câmara dá preferência a candidato afastado do convívio familiar no ProUni.
1: Povos tradicionais deverão autorizar empreendimentos em seus territórios.
2: Boa noite. Avança na Câmara projeto que prevê autorização dos povos tradicionais à realização de obras e empreendimentos em seus territórios. A repórter Silvia Munhato traz mais informações sobre a proposta.
10: A Comissão de Amazônia dos Povos Originários e Tradicionais da Câmara dos Deputados aprovou o projeto que exige consulta prévia e autorização de povos indígenas, quilombolas e outras comunidades tradicionais antes do licenciamento de obras e empreendimentos que possam afetá-los. Pela proposta, os povos e comunidades tradicionais terão acesso prévio às informações sobre o empreendimento e seus possíveis impactos, com prazo adequado para análise e manifestação. O texto prevê ainda que as regras da consulta sejam definidas em conjunto com os grupos potencialmente afetados, respeitando suas tradições, idiomas e formas próprias de organização social. Em caso de divergência entre os moradores impactados e o empreendedor, prevalecerá a decisão da população afetada. A relatora foi a deputada Célia Chacriabá, do PSOL de Minas Gerais.
11: Nós estamos protegendo com esse projeto o direito mais sagrado, também o território e também a prevenção da saúde. A instalação desses aterros contamina os lençóis freáticos, provoca a insegurança alimentar, nutricional e também o adoecimento da população, provocando um verdadeiro ecocídio. Nenhum empreendimento desse porte pode passar por cima da identidade e do bem viver de nossos povos.
10: A versão original do texto apenas proibia a instalação de aterros sanitários em territórios de povos e comunidades tradicionais. A relatora, no entanto, ampliou o alcance da medida para abranger qualquer empreendimento capaz de provocar impactos diversos sobre essas populações. A relatora afirmou que a legislação já garante a participação desses povos, mas essas consultas nem sempre são respeitadas. Por causa da alteração do texto, o deputado Capitão Alden, do PL da Bahia, requereu que o projeto também seja analisado pela Comissão de Desenvolvimento Econômico. Segundo ele, as mudanças afetam a segurança jurídica dos processos de licenciamento. A proposta que condiciona a realização de empreendimentos em terras indígenas, a concordância desses povos ainda deve ser analisada pelas comissões de desenvolvimento urbano e de Constituição e Justiça. Da Rádio Câmara de Brasília, Silvia Munhato.
15: Direitos Humanos.
1: Raimundo, PT do Rio de Janeiro, defende a aprovação de projeto que cria uma política nacional para a população em situação de rua. Relator da proposta, ele afirma que um dos objetivos é combater a aporofobia, definida como medo, rejeição ou distanciamento em relação às pessoas pobres.
16: Aporofobia é um termo que poucas pessoas talvez tenham familiaridade com ele, mas é pavor aos pobres, isso é temor aos pobres, medo dos pobres, quer dizer, distanciamento dos pobres. E nós sabemos que há muitas pessoas empobrecidas no nosso país, a população em situação de rua, na última contagem que temos, ela chega a quase 350 mil pessoas no Brasil, e são homens e mulheres, nossos irmãos e irmãs, que merecem ser respeitados e que têm direito aos direitos que qualquer cidadão brasileiro tem.
2: Raimond pondera que a iniciativa busca não apenas assegurar direitos básicos, mas também promover uma mudança cultural que supere a aporofobia. O parlamentar reitera que quer garantir a dignidade da pessoa humana em todo o território nacional.
15: Segurança Pública.
1: Guilherme Derrite, do PP de São Paulo, defende a criação de regras para investigar crimes digitais e ampliar a cooperação entre órgãos públicos e plataformas. A ideia é compartilhar dados em casos de situação de emergência, como abuso sexual de crianças e adolescentes e maus tratos contra animais.
2: Guilherme Derrite também quer reforçar o combate aos crimes digitais com estruturas especializadas dentro das secretarias estaduais de segurança pública. O projeto do deputado estabelece regras de transparência para as plataformas e atualiza a legislação sobre a exploração sexual infantil na internet.
1: Sóstenes Cavalcante, do PL do Rio de Janeiro, apresentou o projeto que proíbe a venda de réplicas da carteira de identificação da pessoa com transtorno do espectro autista e de documentos semelhantes. Ele explica que o objetivo é evitar a fraude do documento de forma gratuita.
2: Sóstenes Cavalcante afirma que essa comercialização pode levar famílias a comprar documentos sem validade oficial, além de abrir espaço para o uso indevido de benefícios. O projeto do parlamentar prevê multa de R$1.000 a R$10.000, com valor dobrado em caso de reincidência.
1: Projeto de Luísa Erundina, do PSOL de São Paulo, determina que o crime de feminicídio nunca seja considerado crime militar. A deputada entende que esses casos devem ser julgados pela justiça comum, mesmo que o crime ocorra em quartéis ou envolva integrantes das Forças Armadas.
2: Luísa Erundina argumenta que o feminicídio é motivado pelo ódio e pela violência de gênero e não tem relação com a disciplina militar. Para ela, a medida garante que os acusados sejam julgados pelo tribunal do júri para evitar decisões corporativistas.
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0: novas leis viabilizaram a Copa Feminina de 2027 e propostas aprovadas reforçam o protagonismo das mulheres no futebol. A reportagem é de José Carlos Oliveira.
1: A realização da Copa Feminina de Futebol e o fortalecimento do protagonismo das mulheres no esporte passam pelo Congresso Nacional. Deputados e senadores já aprovaram leis que viabilizam a competição prevista para 2027 e analisam várias propostas de incentivo permanente às jogadoras desde as divisões de base. Uma das leis, já em vigor, permite que as 8 cidades sedes da Copa deem isenção de ISS, Imposto sobre Serviços, para empresas envolvidas na organização do evento. Outra lei regulamenta direitos e deveres da União e da FIFA durante a Copa. A relatora do texto na Câmara, a deputada Gleisi Hoffmann, do PT do Paraná, destacou os reflexos positivos da competição para o Brasil.
2: Ao investir em um grande evento, cria empregos, estimula a economia do turismo e melhora a infraestrutura com o legado de obras. Contribuirá para o alcance de objetivos como viabilizar a entrega de infraestrutura esportiva e para esportiva e a fomentar a prática do futebol feminino em todas as regiões do Brasil.
1: A chamada Lei Geral da Copa Feminina traz regras sobre comércio nas áreas dos eventos, publicidade, exploração de marcas e imagens, concessão de vistos para trabalhadores estrangeiros, venda de ingressos, segurança pública e funcionamento de serviços durante a competição. A aprovação não foi unânime. O deputado Kim Kataguiri, do Missão de São Paulo, lembrou a Copa Masculina de 2014 para criticar o fato de o Brasil sediar outro evento da FIFA.
3: O discurso de que a Copa deixa infraestrutura, deixa legado é falacioso, a gente já escutou essa balela, não deixou nada. A FIFA vem, saqueia o país e depois vai embora.
1: O Brasil participou de todas as 9 edições anteriores da Copa Feminina e tem a maior artilheira da competição, a Alagoana Marta, com 17 gols em 22 jogos de 6 Copas. A Copa Feminina de 2027 será a primeira na América do Sul. Vai reunir 32 seleções entre 24 de junho e 25 de julho do ano que vem, com jogos em Belo Horizonte, Brasília, Fortaleza, Porto Alegre, Recife, Rio de Janeiro, Salvador e São Paulo. A Câmara ainda analisa vários outros projetos de lei para incentivar o futebol feminino. Os textos tratam de incentivos financeiros e superação da discriminação de gênero, entre outros temas. O deputado Marcos Braz, do PSDB do Rio de Janeiro, tem proposta com foco nas categorias de base.
4: Obriga que escolinhas de projetos de futebol financiados com dinheiro público federal ofereçam turmas femininas. Não dá mais para o Estado financiar projeto esportivo que só enxerga o menino. Se tem verba pública, tem que ter vaga para menina também. Assim que a gente forma a próxima Marta.
1: A ex-deputada Carla Aires, do PT de Santa Catarina, atualmente vereadora em Florianópolis, é autora de projeto de lei que cria o marco legal do futebol feminino. Da Rádio Câmara de Brasília, José Carlos Oliveira.
0: Homenagem.
5: A Câmara realizou sessão solene para a entrega da medalha do mérito evangélico Daniel Berg e Gunnar Wingren, por iniciativa de Raimundo Santos, do PSD do Pará. Ele lembra que 12 pessoas foram homenageadas com a medalha.
6: Então, o reconhecimento que a Câmara dá com essa medalha precisa reconhecer aquelas pessoas ou instituições que tiveram serviço de cunho evangelístico, mas com seus reflexos notadamente percebidos em favor da sociedade, levando não só o evangelho, mas levando a cidadania, a inclusão social, o apoio às pessoas desassistidas, onde o Estado às vezes não consegue chegar. É importante saber que essas igrejas não chegam sozinhas ali. Há líderes, há pastores, há pastoras, pessoas ou instituições que prestaram grandes serviços de evangelização, mas que os reflexos alcançaram centenas, milhares, milhões de pessoas.
0: A sessão solene para a outorga da medalha do mérito evangélico Daniel Berg e Gunnar Wingren aconteceu em junho. Segundo Raimundo Santos, a escolha do mês é uma homenagem ao aniversário da Assembleia de Deus, fundada em 18 de junho de 1911, na cidade de Belém, no Pará.
7: Saúde.
5: A Câmara aprovou o projeto que obriga o acompanhamento em tempo real dos estoques de medicamentos do SUS. A reportagem é de Marcelo Larcher.
8: A Câmara dos Deputados aprovou o projeto que cria um sistema para acompanhar em tempo real o consumo, o abastecimento e o estoque de remédios e produtos do Sistema Único de Saúde, o SUS. O projeto, já aprovado pelo Senado, determina que o governo federal, estados e municípios devem manter em conjunto dados atualizados sobre a quantidade de produtos e medicamentos em estoque. Isso vai permitir um acompanhamento constante dos níveis de produtos à disposição, inclusive das farmácias populares. A administração do sistema será compartilhada entre os gestores federais, estaduais e municipais do SUS. A justificativa para o projeto foi um relatório do Tribunal de Contas da União que apontou falha do Ministério da Saúde no acompanhamento dos estoques de medicamentos usados durante a pandemia de Covid-19. A proposta foi aprovada de maneira simbólica pelo plenário da Câmara. Antes disso, o relator na Comissão de Seguridade Social e Família, deputado Luiz Lima, do Novo do Rio de Janeiro, disse que a criação de um sistema que possibilite a consulta aos estoques públicos de medicamentos e produtos para a saúde contribui para a eficácia e transparência da gestão. Mauro Junqueira, secretário executivo do Conselho Nacional de Secretarias Municipais de Saúde, o CONASENS, disse apoiar o controle de estoque, mas apontou problemas que precisam ser sanados para que haja um acompanhamento em tempo real. Ele explicou que o que foi acertado após o relatório do TCU foi a atualização diária dos dados na Base Nacional de Assistência Farmacêutica, o sistema atual, de modo que se saiba o nível de estoque relativo ao dia anterior. Para Mauro Junqueira, nem todos os municípios conseguem hoje fazer esse controle em tempo real.
7: Tem muitos municípios com dificuldade de conectividade, de infraestrutura. Além disso, o SUS gera diariamente um volume muito grande de dados que precisam ser armazenados, processados e integrados. CONASEMES, como a voz dos municípios no SUS, é totalmente favorável à transformação digital no SUS, mas para chegar ao controle em tempo real em todo o país, é preciso superar desafios importantes de conectividade, de infraestrutura e do subfinanciamento do Sistema Único de Saúde.
8: O projeto que cria um sistema para acompanhar em tempo real o consumo, o abastecimento e o estoque de remédios e produtos para a saúde no SUS será enviado para a sanção presidencial e já pode virar lei. Da Rádio Câmara de Brasília, com informações de Antônio Vital, Marcelo Larcher.
9: Paulo Soares, do Podemos de São Paulo, trabalha em projeto para atualizar a tabela do SUS e melhorar o financiamento de santas casas e hospitais filantrópicos. O deputado afirma que a defasagem nos valores pagos por procedimentos médico-hospitalares compromete o funcionamento dessas unidades.
10: São santas casas vivendo no sufoco, são hospitais filantrópicos à beira da falência, são irmandades tentando entregar a chave para a promotoria para ver o que se faz com aquilo, porque não há uma sustentabilidade financeira daquilo tudo. Como é que se sustenta hoje uma santa casa, um hospital filantrópico, sendo que alguns dos procedimentos prestados ali dentro estão com a tabela defasada perante o SUS há 20, 23 anos?
11: Paulo Soares defende revisões periódicas da tabela para que os hospitais não dependam de negociações políticas pontuais. Ele também aponta que a medida pode ajudar a descentralizar atendimentos, reduzindo deslocamentos de pacientes de cidades menores para polos regionais.
9: Economia. A Câmara aprovou o projeto que estabelece diretrizes para fortalecer a indústria brasileira com estímulos à inovação e à geração de empregos. Márcio Biolchi, do MDB do Rio Grande do Sul, apoia o texto que também busca reduzir a dependência de produtos e tecnologias estrangeiras.
11: Márcio Biolchi ressalta que entre as medidas previstas estão incentivos à produção nacional por meio de bens e serviços desenvolvidos no país. A proposta ainda reforça mecanismos de defesa da indústria brasileira diante de práticas comerciais consideradas prejudiciais no mercado internacional.
9: Delegado Caveira, do PL do Pará, apresentou o projeto para proteger consumidores que utilizam poços, cisternas ou outras fontes regulares de abastecimento de água. A proposta visa impedir que concessionárias obriguem esses usuários a desativar a fonte alternativa por existir rede pública disponível.
11: O texto de delegado Caveira também proíbe a cobrança de tarifa quando o serviço não é utilizado. De acordo com a proposta, nos imóveis abastecidos por fontes alternativas, a cobrança pelo esgoto deverá considerar o volume efetivamente medido ou outro método técnico de cálculo.
9: Transportes. Projeto de Fernando Monteiro, do PSD de Pernambuco, pune concessionárias de aeroportos por atrasos e falhas em serviços. A proposta autoriza a Agência Nacional de Aviação Civil, a ANAC, a aplicar sanções a concessionárias que descumprirem indicadores de qualidade em etapas como desembarque e restituição de bagagens.
11: Pelo texto de Fernando Monteiro, as penalidades variam de advertências e multas até a caducidade da concessão em casos graves. Para o congressista, a medida protege o passageiro e garante a eficiência no atendimento pós-pouso.
9: Educação. A Câmara aprovou a preferência no ProUni para candidatos afastados do convívio familiar. Conheça as medidas propostas com a repórter Paula Bittar.
12: A Comissão de Constituição e Justiça da Câmara aprovou uma proposta que dá prioridade em caso de empate na fase de pré-seleção do programa Universidade para Todos, o ProUni, a estudantes com histórico de afastamento do convívio familiar. O afastamento deverá ter sido motivado por negligência, discriminação, exploração, violência, crueldade ou opressão. O relator, deputado Roberto Duarte, do Republicanos do Acre, ressaltou que a proposta está alinhada a preceitos constitucionais, como o princípio da dignidade humana, o direito à educação como dever do Estado e o princípio da igualdade.
13: Esses jovens enfrentaram barreiras imensas até aqui. Garantir o acesso ao ensino superior é dar a eles a oportunidade de reconstruir suas histórias com dignidade e conquistar a independência financeira. A educação transforma vidas e quando formamos profissionais que superaram tantas adversidades, fortalecemos toda a nossa sociedade.
12: A proposta que dá prioridade em caso de empate na fase de pré-seleção do programa Universidade para Todos, o ProUni, a estudantes com histórico de afastamento do convívio familiar vem do Senado, onde já foi aprovada. Portanto, já pode seguir para a sanção presidencial, a menos que haja recurso para votação pelo plenário da Câmara. Da Rádio Câmara de Brasília, Paula Bittar.
11: Felipe Francischini, do Podemos do Paraná, pede que a Câmara, com o apoio do Tribunal de Contas da União, fiscalize a aplicação de recursos da merenda escolar em Grajaú, no Maranhão. A ideia é apurar possíveis irregularidades em uma licitação de mais de 12 milhões de reais.
9: Para Felipe Francischini, há indícios de entrega de alimentos antes da conclusão da licitação e um aumento de mais de 500% no valor do contrato em relação ao ano anterior. Ele defende ainda a identificação dos responsáveis e eventual ressarcimento ao erário, caso as irregularidades sejam confirmadas.
11: A Câmara analisa projeto que altera a Lei de Diretrizes e Bases da Educação para garantir aos pais ou responsáveis o direito prioritário de orientar a formação moral e ética dos filhos. Márcio Onaiser, do Solidariedade do Maranhão, explica que o objetivo é exigir que as escolas deem transparência sobre temas sensíveis.
9: O texto de Márcio Onaiser proíbe que escolas imponham conteúdos que contrariem as convicções familiares ou façam direcionamento ideológico. De acordo com o autor, a medida não cria censura, mas reforça a parceria e o diálogo entre a família e a escola.
11: Termina agora o jornal Câmara dos Deputados, produzido pela Rádio Câmara, com trabalhos técnicos de Everson Urani e a apresentação de José Carlos Andrade e Luciana Vieira. Uma boa noite para você.
9: Uma ótima noite. A Voz do Brasil está de volta na segunda-feira. Excelente fim de semana.
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0: Em Brasília, pontualmente, 8 horas.
1: Olá, boa noite. Esta é a Rádio Senado e eu sou Regina Pinheiro. Ficamos com a programação musical de Carlos Andrade, na sequência, Elis Regina e Tom Jobim.

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1: 20 horas e 1 minuto.
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3: 20 horas e 20 minutos.
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0: 20h39.
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2: 20 horas e 59 minutos.
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4: Hoje a dica é bem simples, conheça a rotina do seu animal. Muitas doenças começam com pequenas mudanças no comportamento. Um cachorro que deixa de correr para receber o seu tutor, ou um gato que passa a se esconder mais do que o normal, pode estar demonstrando que algo não vai bem. Os animais não conseguem dizer onde dói, por isso usam um comportamento para nos mostrar que precisam de ajuda. Quanto antes percebemos essas mudanças, maiores são as chances de um tratamento rápido e eficaz.
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